0: Muito bem, estamos de volta. Sexta-feira, Pastor Tiago, é dia de batalha espiritual. Sexta-feira é dia de guerra, onde estamos de plantão em cada universal para ajudar a todas as pessoas que têm tido, vivido problemas espirituais.
1: É, o problema espiritual não é um problema fácil de ser resolvido. Muito pelo contrário, exige as armas espirituais, são as armas da fé.
0: Em cada universal, nessa sexta-feira, você receberá o ponto de luz do transporte espiritual. E a entrega, a distribuição é gratuita. Independentemente do seu problema, do seu credo religioso, você é o nosso convidado, tá bem? 218-368-008. Acompanhe com atenção o depoimento da senhora Cláudia Boianeiro. Ela que era vítima de inveja por parte de um familiar e passou a ter uma vida amarrada. Ficou com depressão e também sentia-se triste e vazia.
2: A senhora Cláudia foi vítima de inveja?
3: Sim, senhor bispo, eu fui vítima de inveja por parte de um familiar, da parte do meu marido, que invejava o nosso relacionamento e a nossa estabilidade financeira. Neste caso, era uma ex-cunhada, que já não é cunhada, que casou com o irmão do meu marido.
2: Certo.
3: Invejava muito o nosso relacionamento, a nossa estabilidade financeira, e quando nós casámos as coisas começaram logo a correr mal, porque não tanto no nosso relacionamento, mas mais na questão financeira. O marido ficou desempregado e isso para um casal que está em início de vida traz muitas consequências e começou logo a estar tudo muito amarrado nessa situação. Mas as coisas começaram a piorar quando eu fui mãe, porque a pessoa em questão também queria ser mãe e também teve problemas. E aí o senhor bispo fui diagnosticada com uma pressão pós-parto durante 10 anos e foi o meu fundo do poço. Todas as áreas da minha vida foram afetadas, senhor bispo. A minha vida estava completamente destruída. Mas a vida financeira, nós tínhamos muitos problemas financeiros, tínhamos que contar o dinheiro a ver se ele chegava ao final do mês, e muitas vezes não chegava. Mas o principal era mesmo a minha vida espiritual, porque eu estava completamente perdida. Eu só andava em piloto automático, sentia um grande vazio dentro de mim, e eu não conseguia perceber porque é que eu me sentia assim. Eu lembro de estar numas férias de verão com a minha família, com o meu marido e com o meu filho, na praia, olhar para eles os dois a brincar e a pensar, mas eu tenho tudo para ser feliz, e porque é que eu sinto esta tristeza tão grande na minha alma, este vazio tão grande? Eu estava completamente perdida. Em piloto automático, só tinha vontade de ficar, não tinha vontade de tomar conta da casa, só queria ficar deitada, sem fazer nada. O meu marido queria me ajudar, não sabia como. Era uma situação muito... E isto começou-se a vir a piorar ao longo do tempo. Até que eu comecei a ouvir vozes e a dizer, atira-te para um carro, atira-te contra uma árvore enquanto estava a conduzir. E foi uma situação muito complicada. Eu recorri a tudo, desde mesas radiónicas, tudo o que era que é chamado de medicina alternativa. Hoje tenho esse entendimento que eram bruxos, e foi quando foi dito que essa pessoa tinha muita inveja de mim e que tinha feito magia negra para destruir a minha família.
2: É. Como é que a senhora conseguiu se livrar dessa maldição da inveja?
3: Senhor Bispo, eu tinha o testemunho de um colega de trabalho que ele já frequentava a Igreja Universal há muitos anos, e eu estava tão desesperada que eu pensei, se ele mudou a vida dele, eu também tenho que ir lá ver como é que é. E eu lembro-me de ir um domingo, e a primeira reunião, eu chorei a reunião toda, e eu só pensei, aqui é onde eu pertenço. Alguma coisa mudou dentro de mim, porque eu dizia muitas vezes, sem eu perceber, dizia, eu só preciso de paz de espírito. E eu, naquela reunião de domingo, encontrei a paz que eu tanto procurava, um alívio na minha alma, que só mesmo Deus, só mesmo Deus. E não foi fácil, Sr. Bispo, porque eu fui muito determinada, sabia aquilo que queria, e uma vez, em conversa com a obreira que me acompanhava, disse, eu não sei o que é que eu estou a fazer de mal. E a obra disse-me assim, só me disse assim, o que liberta é a palavra. A partir dessa altura, Senhor Bispo, eu lembro que eu fui de férias, eu peguei a Bíblia, não largava a Bíblia, disse, eu vou-me libertar deste mal de inveja, eu vou-me libertar. E foi assim que eu consegui ultrapassar este problema espiritual. E depois, claro, a busca pelo Espírito Santo. Então, quando recebi o Espírito Santo, Senhor Bispo, a minha vida foi completamente transformada. Deus manifestou a grandeza dele na minha vida. E a prova disso é as bênçãos que Deus me tem dado desde então, mesmo no meu trabalho, que eu era uma pessoa extremamente insegura, que não acreditava em mim mesma, tinha falta de autoestima. Deus deu-me a bênção de desfiar uma equipa de mais de 30 pessoas, gerir empreitadas de milhões, e só o mesmo Deus para fazer isto. Olhando há dois anos atrás, nada disto, aos olhos humanos, isto era completamente impossível.
4: A história da fé que impressionou o Senhor Jesus mostra que nem a distância limita o poder de Deus. 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
6: O meu sofrimento começou, ainda era criança, foi na infância. Eu tinha pânico, eu tinha medos. Eu vinha de uma família já desestruturada, com vários problemas. E então, a partir dos nove anos, fui vítima de abuso sexual, molestada, e a partir dos 11 anos, então agravou-se mais. Com 11 anos eu comecei a ver vultos, comecei a ouvir vozes, eu tinha pesadelos, tinha medo do escuro em plena luz do dia. Eu dentro da casa tinha que acender as luzes todas, eu tinha pânico de andar na rua, e então isso foi-se agravando mais. Então, mais tarde, com 16 anos, os meus pais se divorciaram, foi um divórcio muito trágico mesmo, foi muito mau, e então isso levou eu a ficar sempre sozinha. Eu também cheguei ao ponto de tentar o suicídio por duas vezes, porque aquelas vozes, porque eu via pessoas da minha família que já tinham morrido, principalmente uma, e eu via, ela falava comigo, e isso me estava a deixar a minha cabeça, que eu estava a pensar que estava louca. Como eu não tinha vontade nenhuma de viver, tinha traumas, e como foi sempre rejeitada e desprezada por todos, eu tentei o suicídio por duas vezes. Depois eu vi numa situação, aos 18 anos, conheci uma pessoa, então eu tentei ser feliz. Eu aos 19 anos engravidei e então vi ali uma oportunidade para casar. Casar, mas foi um fracasso. Eu tinha um bebé de um ano, fui expulsa pelo meu ex-marido, vítima de violência doméstica, fiquei na rua com o filho nos braços. E depois as coisas agravou-se muito mais. E eu emagreci imenso e eu tomava a medicação para ver se me aquilo, porque eu tinha dores terríveis de cabeça. Eu devia imenso, os meus ossos, o meu corpo, eu não tinha ânimo, estava sempre desanimada, estava sempre com a cabisbaixa. E então o meu casamento foi-se deteriorando. O meu filho mais velho também passou por uma fase que teve que ir para o hospital Magalhães Lemos. Ele ficava muito turbado, chegar ao ponto de nos querer matar a todos dentro de casa, eu ter que o fechar. E então houve uma altura com uma pessoa que me levou ao centro de ajuda. Então, quando eu entrei nesse mesmo dia, foi uma sexta-feira, eu saí de lá diferente. Entrei de uma maneira, mas saí de outra. Porque já nessa mesma noite eu conseguia dormir, porque eu não conseguia dormir, eu tinha insónias. Eu não dormia nem de noite, nem de dia, tinha alturas que eu parecia uma morta-viva a andar. E naquela noite eu consegui dormir. Então eu comecei a ver resultados em mim, na minha família, também nos meus filhos, principalmente no meu filho mais velho, porque ele era muito agressivo a falar para nós. Tinha assim momentos que ele ficava bastante perturbado. E então Deus começou a agir. E então veio a transformação. Então eu não tenho vontade de morrer, tenho a minha autoestima, tenho paz dentro de mim. Eu tenho aquilo que posso ser, tenho as ferramentas para poder ultrapassar os problemas, os obstáculos em que me aparece na minha vida. Os meus filhos hoje são uns filhos abençoados, são uma bênção, estudam, o mais novo estuda, os outros dois trabalham. O meu marido é totalmente diferente, ele sempre foi uma boa pessoa, mas depois Deus também foi mudando a vida dele. Começou a entender, começou a ver muito mais de algo, não foi só da minha parte, começou por mim, mas também por ele. Começou a ver mais de algo, mais, como ele não era um pai presente, começou a estar mais presente na vida dos filhos e mesmo no nosso casamento. Hoje a minha vida é totalmente transformada. O ritual que estava na minha vida, hoje foi quebrado.
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8: Os problemas já começaram quando eu era bem pequenina, com 5 anos de idade. Eu já era vítima de bruxaria. Andava sempre doente, ia sempre aos bruxos, porque era a única solução, porque os médicos nunca tinham uma solução para mim. Ficava com febre, estava com dores, rolava-me no chão. E depois a minha mãe punha sempre um incenso e adormecia. Quando eu acordava, já passava. Outras vezes tinha que ir mesmo ao bruxo, ou à bruxa que eu ia. E aí ela fazia lá orações dela, até eu cheguei quando vim para Portugal, fui vários bruxos e quando eles diziam que eu tinha a morada aberta, que eu precisava trabalhar, mais tarde ou mais cedo. Aí comprava umas cartas de Toró e começava lá a deitar as cartas, comecei a comprar livros de bruxaria, comecei a ler e comecei a fazer. Tentava isto, tentava aquilo. Comecei até chegar a um ponto onde eu ficava revoltada com o meu marido. Nem sequer conseguia ver o meu marido à minha frente. Os meus filhos também viam vultos, ouviam vozes. Tinha medo, estavam todos perturbados. Eu cheguei até o fundo do poço, onde eu achava que não tinha mais saída. Eu tentei. Queria matar eu e meus filhos. Pensava para mim, mas eu vou deixar eles aqui sozinhos para quê? Para sofrer. Pelo menos vão comigo, não vão sofrer. Chegava um ponto e eu não sabia mais o que fazer com a minha vida. Era um domingo de manhã, meus filhos estavam na minha cama, lá a ver televisão. E eu paguei, tinha um rádio ao meu lado, aonde eu meti. Estava lá a mexer na mecedora, estava lá a mexer. E eu ouvi um testemunho. E eu começava ali a ouvir, eu mandava os meus filhos falar baixinho porque eu queria ouvir. Disse, fogo, com isto é a mesma coisa como eu estou a passar. Eu ouvi, a mulher falava como Jesus libertou ela. E eu a pensar para mim, não, eu tenho que ir. Se Jesus fez para ela, vai fazer para mim também. E eu ia e disse, olha, eu não tenho nada para perder, ou Deus vai operar a minha vida, como eu fiz com aquela senhora, ou não vai operar. Por mais fundo que eu já estou, eu não vou ir mais fundo. E aí, com aquela reunião, eu começava a perguntar a ele, mas não estou a entender isto, não entendo isto. E aí ele explicava, tinha muita paciência comigo. Aí fui pouco a pouco, já comecei a ver a mudança dos meus filhos, porque os meus filhos também andavam sempre doentes, todas as semanas. Eu andava sempre nos hospitais com meus filhos. andava sempre e comecei a ver a mudança nos meus filhos. Estavam mais calmos, já não tinha aquele medo que eles tinham. Já estavam mudados, estavam outros. E aí comecei a ver a mudança. Mas foi uma luta grande, não vou dizer que não é, mas foi uma luta grande. O meu casamento está abençoado, meus filhos estão libertos, tenho saúde, graças a Deus. A minha vida mudou, já não vejo vultos, já não ouvo vozes, já não tenho medo. Já tenho paciência com meus filhos, já não sou uma pessoa nervosa como eu era. Quer dizer, houve uma transformação na minha vida. Total.
0: Muito bem, estamos de volta. Deus é grande. Essas pessoas que você acabou de acompanhar obtiveram a libertação espiritual. Inclusive, pastor Tiago, a senhora Cláudia Boieiro, ela que recebeu a libertação, ela foi livre dos males e livre daquele mal de inveja que ela recebeu por parte de um familiar.
1: Fui vítima de um mal espiritual e a vida dela ficou presa a partir daquele momento. Tudo ficou amarrado. Mas quando ela usou a fé na palavra de Deus e participou dessa reunião de libertação, tudo mudou.
0: Tudo mudou e para si também tudo mudará. Meu amigo, minha amiga, procure uma Universal próximo de si, você vai ser ajudado. Para mais informações, ligue para o SOS Espiritual 218-368-008. Ofereça a todos uma linda faixa musical de fé para alegrar o seu dia. E em seguida, nós retornamos.

0: Muito bem, estamos de volta, Pastor Tiago. Enquanto tiver um problema espiritual, qualquer tipo de tratamento psíquico, psicomático, clínico, enfim, vai ser inútil. E por que não dizer inutilizado? Porque tem um mal nessa pessoa. E esse mal precisa ser arrancado. E esse dia é hoje, sexta-feira.
1: É, agora chegou o dia, sexta-feira, hoje é o dia de libertação. Vamos transportar o mal da vida dela para o inferno e vamos transportar o Espírito de Deus, milagre, a libertação para a vida dela. Mas só depende dela. As portas da Igreja Universal estão abertas. É a pessoa que tem que dar um passo em frente.
0: Gratuitamente no dia de hoje, todas as pessoas receberão um ponto de luz do transporte espiritual. E nós explicaremos para si como que você vai utilizar esse elemento para que haja a libertação espiritual para a sua vida, tá bem? Acompanhe com atenção o depoimento da senhora Fátima Silva. Ela que, devido à morte do pai, passou a não ter vontade de viver. Não dormia, bebia muito e chegou a tentar o suicídio. E em seguida, uma linda faixa musical.
2: Senhora Fátima, a senhora também viveu assim, desanimada, sem acreditar em mais nada?
3: Sim, senhor bispo. Eu vivia assim, eu não tinha esperança de nada. Eu era uma pessoa que não dormia de noite, eu bebia muito, tinha vários problemas e estava desesperada, não queria acabar da minha vida. Tentei suicídio.
2: Por que a senhora pensava em suicídio?
3: Perdi o meu pai, que eu olhei por ele durante 5 anos, que ele teve um ABC. Quando ele faleceu, para mim foi muito difícil de enfrentar. E pronto, e comecei a beber e comecei a fazer coisas que não devia. E não dormia, tive 3 meses sem dormir, nem dormia nem de dia nem de noite. E via tudo que era ruim.
2: Tudo
3: só queria
2: depois,
3: morrer, queria desaparecer.
2: Depois da morte do seu pai?
3: Sim.
2: Bem, ele ficou quanto tempo acamado?
3: 5 anos.
2: 5 anos. E ele teve o corpo todo paralisado,
3: não,
2: parte do corpo,
3: não.
2: Como foi?
3: Ele caminhava com ajuda, mas não falava, não comia, eu tinha que lhe dar de comer, tinha que o lavar, e fazer isso tudo.
2: E é a senhora que cuidava dele?
3: Sim, a minha mãe ajudava, mas éramos as duas que tomávamos conta dele.
2: 5 anos de sofrimento?
3: 5 anos.
2: Após isso, ele não resistiu.
3: Sim.
2: E a senhora ficou num vazio muito grande.
3: Sim, sim. Uhum. E eu tentei o suicídio mesmo. Foi para cima de uma ponte onde ia passar o comboio e eu...
2: Ia se jogar?
3: Sim.
2: Já não acreditava que pudesse ser feliz?
3: Não tinha solução na minha vida.
2: Na altura que teve essa atitude, já era casado ou não era casado?
3: Era casado.
2: Já era casado?
3: Sim.
2: E... Tinha filhos?
3: Tinha.
2: E não pensou no momento... No marido, no filho?
3: Não. Não, eu até bati a porta de casa e disse que me ia matar, mas eles não se acreditavam, porque eu já costumava fazer assim, essas coisas e falar assim, e eles já não acreditavam que eu ia fazer isso.
2: Mas naquele dia que a senhora foi para a linha do comboio, era mesmo para acabar com tudo?
3: Sim, é definitivo. Mas
2: o que aconteceu naquele momento que... Mudou o seu pensamento? Alguém chegou?
3: Sim, chegou a minha filha, uma das minhas filhas à minha beira e falou um bocadinho comigo e eu já não fiz, vim embora com ela.
2: Se ela não tivesse chegado lá?
3: Tínhamos jogado.
2: Estava mesmo decidida?
3: Sim, nesse dia estava mesmo. A pôr um ponto final na minha vida.
2: Quer dizer,
3: porque
2: já
3: não andava a fazer nada, para mim não... A vida não tinha sentido nenhum.
2: Ou seja, mesmo que a senhora tivesse... Seu marido, a senhora tinha duas filhas?
3: São três.
2: Né? Três, na época, na altura?
3: Na época tinha duas.
2: Então na época tinha duas filhas, mas mesmo tendo uma família, ainda assim a senhora não queria viver.
3: Não, eu nem os queria ver à minha frente. Eu cheguei a fazer a vida negra ao meu marido. As coisas que eu falava, que ele dizia, e o casamento estava a ficar também um bocadinho... Por isso é que o meu marido já não acreditava em mim.
2: Mas um dia houve uma mudança, um dia aconteceu algo,
3: sim,
2: diferente, né?
3: Sim.
2: Algo que fez com que a senhora voltasse a acreditar.
3: Sim.
2: O que, que foi?
3: Eu tive um convite para ir à igreja e quando eu entrei, disse, ah, eu vou bater nesta porta, vou ver se tem solução ou não. E eu ouvi o homem de Deus a falar, que não dormisse, que ia dormir... Estava a falar sobre essas coisas. E então eu disse, se é assim, se é verdade, eu hoje quero ver quando chegar a casa se vou dormir ou não. Eu já estou há 3 meses sem dormir. Eu não dormia nem de dia nem de noite. Não conseguia dormir. E nesse dia eu consegui dormir. Quando cheguei a casa.
2: Já foi um sinal.
3: Sim, já foi um sinal.
2: Então, a partir daí a senhora...
3: Já não dormia há 3 meses, seu bispo.
2: A senhora continua então a frequentar as reuniões na Universal.
3: Sim, eu disse, vou voltar lá porque lá tem solução para mim. E eu voltei, comecei a ouvir o homem de Deus a falar, comecei a pôr em prática o que ele falava e a minha vida mudou.
2: Mudou em que sentido?
3: Em tudo. Eu comecei a ter vontade de viver, não pensar mais no suicídio, eu deixei de beber, já não bebia mais, e comecei a olhar para a família de outra maneira, com outros olhos, e agarrar-me à vida. E que Deus existia realmente. Existe.
2: E a senhora entregou a sua vida a Jesus?
3: Sim. Entreguei, sim.
2: Recebeu o Espírito Santo?
3: Sim, seu bispo. Tenho a minha vida completamente transformada em todas as áreas.
2: Como é que está o seu casamento, o seu marido?
3: Está bem, graças a Deus.
2: As filhas?
3: Estamos todos na igreja. E está tudo.
2: Toda a família com Deus. Sim. Que bom.
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1: Muito bem, estamos de volta. Contra fatos não existe argumentos. Você acabou de acompanhar pessoas que receberam a libertação espiritual, inclusive a senhora Fátima Silva, ela que venceu aquela prostração, venceu a depressão, venceu aquele vazio, venceu aquela vontade de morrer. Hoje ela tem paz, já tem vida e é uma nova mulher completamente transformada e diferente. Agora, pastor Tiago, eu quero chamar a atenção dessas pessoas para um grande evento de libertação que vai acontecer em toda a Universal do Mundo, do dia 26 ao dia 2 de novembro, a Semana da Batalha Espiritual. Pastor Tiago, nós sabemos que existem problemas que são espirituais, problemas que a força humana, que a mente humana, que a cabeça humana não podem resolver.
2: Não podem resolver porque são causadas, originadas por espíritos malignos. E esses espíritos malignos trabalham em várias áreas, não é, da vida da pessoa para levar ela ao limite. E o limite é o suicídio, quando a pessoa desiste da vida e põe um fim, põe um término à sua própria vida. E isso tem acontecido cada vez mais com frequência. Muitas pessoas têm cometido suicídio, têm desistido da vida, porque chegaram no limite. Só que essa semana será a semana do combate espiritual. Nós vamos lutar, vamos batalhar e nós iremos vencer.
1: Haverá um grande plantão de atendimento em toda a Universal do Mundo. Todos os pastores estarão de prontidão para poder te ajudar, para poder te ouvir, para poder te ajudar em oração e arrancar esse mal da sua vida. Procure uma Universal próximo de si e você vai ser ajudado.

0: Para mais informações, liga para o SOS Espiritual 218-368-008. Acompanhe com atenção o depoimento da senhora Paula Cristello. Ela que, devido a um erro médico ao ser operada, ficou com uma peça alojada no seu corpo e teve uma infecção generalizada na bexiga. Acompanhe.
1: Seja bem-vindo ao programa Entrelinhas. Dona Paula Cristello, a senhora Paula passou por uma situação muito complicada e tudo começou por um erro médico que lhe custou muito. Quase lhe custou a vida, mas também lhe custou casamento, saúde, foi um sofrimento imenso. Foi isso que aconteceu com a senhora, um erro médico? Como foi isso?
2: Foi, Sr. Bispo, foi uma grande negligência médica. Eu deveria ter tirado o aparelho e laqueado as trompas porque tinha tido uma bebê prematura e não podia ter mais filhos. E o médico simplesmente laqueou-me as trompas, mas esqueceu-se do aparelho lá dentro. Depois acabou por me tirar o aparelho, mas não de forma cirúrgica. E como eu tenho uma curvatura no útero, ele retirou o aparelho e deixou-me ficar uma peça muito pequenina partida do aparelho dentro da minha bexiga, portanto entre a bexiga e o útero, e essa peça não foi detectável durante um ano e meio, o que fez com que eu tivesse uma infecção generalizada na bexiga, perdesse muito peso, perdi 28 quilos para além do meu peso normal, fiquei sem terminações nervosas na bexiga, fiquei com menos... fiquei sem nada. Eu fiquei sem poder andar, fiquei sem poder conduzir, fiquei extremamente doente, tinha muita dificuldade sequer a urinar, consequentemente fiquei sem dormir, fiquei sem nada. Ou seja, fiquei sem solução e fiquei sem diagnóstico durante um ano e meio. Eu só houve um dia em que eu fiquei, caí em mim e disse, eu estou a morrer e a medicina não encontra solução para mim. Foi um dia em que eu, ao sair do banho, senti o cheiro da podridão. Eu senti que eu cheirava a putrefação já. Eu já, não, já tinha um cheiro em mim que não era normal. E nesse dia as lágrimas caíram pelo rosto e eu disse, meu Deus, eu estou a morrer. E estes médicos não me encontram solução e não há nada a fazer. Portanto, se não há diagnóstico, também não há medicação. Não é? Os médicos simplesmente não sabiam o que eu tinha. E claro, depois disso, o homem com quem eu estava casado não era um homem de fé e não foi homem para me acompanhar e surgiu um divórcio, ainda por cima um divórcio litigioso. Eu tive que fechar também as minhas empresas, eram 4 empresas, e eu não tinha força para trabalhar e tive que mandar o meu pessoal todo. Para mim foi uma tristeza muito grande, todos os meus colaboradores para o fundo de desemprego, e como eu era gerente, na altura não havia fundo de desemprego para os gerentes, também fiquei desprevenida financeiramente.
1: A senhora estava só, doente, sem nada, sem... A doença se agravou ainda mais, né, porque a senhora já cheirava mal. E como é que foi o tratamento? Como é que a senhora prosseguiu?
2: Eu corri tudo quanto era médicos, corri tudo quanto era hospitais e não encontrei solução. Até que um dia, aliás, uma noite, não dormia, claro que não dormia, era impossível dormir, eu estava a ver televisão e parei na TV Record. Parei na TV Record e ouvi um senhor pastor a falar exatamente o meu caso. Ele estava a falar exatamente para mim. E eu disse, mas como é que este senhor sabe exatamente o que é que se passa comigo? E fiquei... Eu queria conhecer aquele senhor. Eu nunca tinha visto a TV Record, eu nem sabia que existia. Eu não sabia que existia a Igreja Universal. Eu desconhecia todo este mundo. Para mim era tudo novidade, mas eu acreditei. Eu acreditei piamente nas palavras que aquele homem me estava a dizer. E então... Eu fui atrás de uma Igreja Universal, porque era a minha última chance.
1: É, quando a senhora chegou à Universal, doente, arrasada, tinha perdido tudo, seu casamento, sua saúde, seus bens, e a senhora estava triste, amargurada, a senhora foi bem recebida. As palavras que aquele pastor falou na televisão eram verdadeiras. Quando a senhora entrou na Universal, a senhora comprovou, de facto, que aquelas palavras eram verdadeiras?
2: Comprovei, sim, senhora, de tal maneira que nunca mais saí. Cá estou eu na Universal.
1: Era tudo verdade o que ele falou.
2: Era tudo verdade.
1: Tudo verdade. O que mudou na sua vida, a senhora, como é que foi?
2: Olha, Sr. Bispo, depois eu efetivamente acreditei nas palavras, porque foi a minha chance e foi ali que eu encontrei a solução. Eu trazia, depois de se passar por um processo destes, não é? Em que se perde tudo na vida e se tem um divórcio litigioso de muitos anos, foram 15 anos de divórcio litigioso, guarda-se muita mágoa no coração de muita gente, e eu libertei a mágoa, e eu tive que libertar toda essa mágoa, e é um processo muito complicado, é um processo muito grande, mas nós, vindo às reuniões, vamos aprendendo e vamos praticando aquilo que vamos aprendendo, e é óbvio que isso aconteceu comigo, porque senão eu hoje não seria a pessoa que sou, e foi a melhor coisa que me aconteceu.
1: Que a senhora encontrou a vida, encontrou a paz.
2: Exatamente, encontrei a paz.
1: Muito bem, Dona Paula, Deus abençoe muito a senhora, muito mais.
2: Muito obrigada.
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5: O meu nome é Paula Sofia. Tive um esgotamento, estava sempre doente, constantemente estava desmaiada e ia para o hospital. Tudo vítima de bruxaria. E eu fiquei a saber isso porque era assim, aparecia no meu pátio. Às vezes eu saía de casa de manhã, deitava-me, não tinha nada. De manhã encontrava sangue no chão, acabava por limpar porque não sabia o que era. Aparecia sal, aparecia letras com sangue, um sangue muito escuro. Só depois é que víamos que era sangue que estávamos a lavar. Inclusive, uma vez, apareceu-me uma bola de pano preta, com coisas lá dentro. A partir daí eu fiquei paralítica, não conseguia mexer as pernas. Tudo isso porquê? Porque eu era muito feliz com o meu marido, graças a Deus, com o meu marido, com o meu filho. Enquanto tinha uma vizinha minha que tinha separado o marido. O marido arranjou outra mulher, pronto, e foi com a mulher e ela ficou com os filhos. Eu, a ver aquela situação, eu quis ajudar. Então convidava ela para passear, porque ela estava sempre muito fechada, sempre a chorar. Só que ela queria um bocado, muita inveja mesmo, porque ela começou a ver como eu reagia com o meu marido, que nós éramos felizes, que havia compreensão, e era tudo o que faltava no casamento dela. E então notou-se perfeitamente que havia ali uma inveja. E as coisas começaram a aparecer, tudo me aparecia. Depois eu comecei a desmaiar, fiquei paralítica. Só a partir daí é que eu comecei a ver que havia qualquer coisa que não estava bem, porque eu não conseguia mexer as minhas pernas. Eu queria falar, muitas vezes eu não podia. Eu acabava por, às vezes, até agredir o meu marido. Eu não me lembrava, mas ele dizia: tu agrediste-me, tu bateste-me, o que é que se está a passar? Eu não conseguia falar para o meu filho, eu nem queria o meu filho perto de mim. Não era normal. Pessoas que se entendiam tão bem, tínhamos uma relação tão boa, eu não queria nem o meu filho perto de mim. O meu marido tinha que dormir no chão, que eu não queria dormir comigo quando eu estava assim. Quando me apareciam as coisas, eu naquele dia acabou. Aquela noite, às vezes, o meu marido até dizia assim: eu vou lá fora ver se tem alguma coisa. Porque não é normal, tu estavas bem, agora estás-me a pôr fora, estás-me a bater. Eu agredia mesmo, ele não conseguia fazer a vida de mim. O meu filho vinha a apartar e ainda levava também. Tentei o suicídio, tentei matar-me a mim, porque eu depois, quando caía em mim, eu dizia assim: poxa, não é normal. Eu não estou bem. Eu estava muito magrinha, porque eu não comia, mas secava. Estava a secar de um dia para o outro, eu estava a secar. Toda a gente dizia: Paula, tu estás a secar. Daqui a pouco ninguém te vê. Então eu estava tão desanimada, eu estava tanto tempo sem trabalhar e a vida financeira começou a ir pelo rio abaixo, que é assim mesmo, só o meu marido a trabalhar. Ainda assim, quando eu desmaiava, ele tinha que vir embora para me levar ao hospital, que os vizinhos ligavam lá, anda embora que a tua mulher está no chão, ninguém a acorda. E eu fui tentar-me atirar da ponta abaixo, quando passou o comboio. Por sorte, foi mesmo sorte, estava uma senhora muito perto e viu que eu que estava a tentar, ela não cachou em mim que havia aquela coisa, não estava bem. Foi-se chegando, eu não vi. Só que no tempo que eu vou assaltar, ela pôs-me a mão e disse: ó Paulo, o que é que se está a passar? Tu não estás bem. Diz que eu agredi a senhora e então desmaiei, por os sentidos. Outra vez tentei cortar os pulsos, porque já não aguentava mais, eu queria mesmo acabar comigo. Só que na hora que eu ia para cortar os pulsos, eu desmaiei, o meu marido ouviu o barulho, veio a correr, eu estava com a faca na mão, ainda espetei numa mão. Outra vez fui comprimidos, fui parar ao hospital, fui fazer uma lavagem de estômago. Por isso havia qualquer coisa ali, que o meu marido depois também, já nem eu queria sair de casa. Eu já nem queria, ela vinha me chamar e eu já não queria sair de casa. Eu não tinha força sequer para sair de casa. Foi tudo muito, muito difícil. Estava a ponto, eu ia ser internada no Hospital Magalhães Lemos, porque a médica já não tinha mais como fazer. Então, quando eu fiquei mesmo paralítica, que foi no fim do meu sofrimento, houve uma senhora que morava em frente à minha casa. Então ela disse: olha, vou-te dizer uma coisa. Olha, conheço um sítio que eu sei que isso não é doença, que é um mal que tu tens aí. Vamos ao Centro de Ajuda Espiritual. Então eu fui com ela. Eu disse: olha, eu vou, porque assim, eu já corri tanta coisa, já fui a médico, já fui a bruxo, já fiz quanto havia. E então eu fui com ela. Foi uma sexta-feira, nunca mais me esqueço. Eu comecei a fazer os tratamentos direitinhos, a pegar-me com Deus, e a minha vida começou a melhorar. Então eu arranjei uma casa nova, fui morar para a casa nova, arranjei trabalho, nunca mais desmaiei. Porquê? Eu agi a minha fé, acreditei em Deus, eu arranjei trabalho, eu nunca mais desmaiei, o meu marido arranjou um trabalho melhor. Eu nunca mais tive problemas com o meu marido. Graças a Deus, hoje somos felizes.
0: Deus é Deus de milagres e contra fatos não existe argumentos. Essas pessoas que você acabou de acompanhar obtiveram seu milagre. Inclusive, a senhora Paula Cristello, ela que foi curada por meio da fé, ela foi liberta da depressão, seu interior foi transformado. Enfim, tem uma vida nova, tem uma vida de qualidade. Prepare-se, meu amigo, minha amiga, porque coisas grandiosas Deus vai fazer da semana da batalha espiritual, do dia 26 ao dia 2 de novembro. Milagres extraordinários vão acontecer. Não importa o seu sofrimento, o tamanho da sua dor, não importa nada. O que importa é que você vai ser ajudado nessa semana da batalha espiritual. Pastor Tiago, no nosso Universal de Câmara de Lobos, hoje, sexta-feira, como também nessa semana da batalha espiritual.
6: Estrada João Gonçalves Jarco, número 108, na Vila, 7h30 da manhã, 10 da manhã, 15 da tarde e também às 19h30.
0: Eu, Pastor Vitor, lanço aqui um desafio no ar, hein? Se você colocar os pés na Universal de Ribeira Brava, na semana da batalha espiritual, não acontecer nada, você não precisa mais voltar. Eu estarei à sua espera para poder te ajudar, tá bem? 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Inclusive hoje, de plantão de atendimento em 4 horários. 8, 10, 15 e em 19h30, para poder te ajudar, para arrancar o mal da sua vida e para mostrar para você um norte, uma vida nova, uma vida de qualidade. Ficamos por aqui com a nossa participação. Um forte abraço a todos e até a próxima oportunidade.
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0: Matias Damásio, é para ouvir a seguir? É esta do Rui Veloso que tocou agora?
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0: É romântico, não é?
1: Quase caiu.
0: É para dançar agarradinho. Vai ouvir daqui a pouco Matias Damásio na sua rádio. Vamos continuar a viajar por Portugal. 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
7: Miguel Bicho.

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Pai nosso que estás nos céus, santificado seja o teu nome, venha o teu reino, seja feita a tua vontade, assim na terra como nos céus. O pão nosso de cada dia dai-nos hoje, perdoa as nossas dívidas, assim como nós perdoamos aos nossos devedores. Não nos deixes cair em tentação, mas livrai-nos do mal. Pois teu é o reino, poder e glória para sempre. Amém. Agora 6 horas da manhã, Senhor Jesus, dessa sexta-feira, e nós entramos em oração para cumprir o 7º dia de oração, dos 90 dias de clamor. Deus, poupa nossa família, poupe-os, assim como o Senhor poupou a família de Noé. Poupe a nossa também, salva-os, a família dos trabalhadores, os familiares, parentes, que sofrem imenso com doenças, vícios, briga, separação, desentendimento, coisas que o ser humano sente. Ajuda-nos, envia o teu socorro agora sobre nós. Nós te pedimos, ilumina os nossos caminhos. Que a tua luz venha brilhar sobre nós. Abençoe os trabalhadores, meu Pai, que estão desempregados, endividados, a passar problemas gravíssimos. Ajude-os. Eu abençoo este copo com água. Quando nós, humildemente, bebemos desta água, nos cura, nos liberta, nos livra de todo o mal. Você, meu amigo, minha amiga que crê, beba dessa água. Receba a paz, receba a luz. Graças a Deus. Olha, que Deus abençoe a sua sexta-feira, logo de manhã. Eu ofereço à senhora, ao senhor, essa canção de fé. E daqui a pouco nós voltamos com o nosso programa. Bom dia, Porto Santo. Bom dia, Madeira.

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1: Haja luz para si e para os seus nessa sexta-feira. Minha amiga, meu amigo, não é preciso mais sofrer. Chega, ponha um ponto final nessa dor, nesse sofrimento. Você sabia que existe um Deus Todo-Poderoso que ama você e se importa com o seu sofrimento? Muitas das vezes você é uma pessoa que se agregou a uma religião, você se agregou a pessoas, a uma denominação. Você é uma pessoa que precisa de luz, mas você está cercado de pessoas que vivem em trevas. São palavras de fracasso, palavras de vergonha, palavras de humilhação. Você é o tempo todo colocado para baixo. Você o tempo todo é desanimado, triste, angustiado, praguejado. Repara que quem está ao seu derredor não te puxa para cima, te puxa para baixo. Aí, meu amigo, a tendência da sua vida financeira é afundar, a tendência do seu casamento é se desfazer. A dor e o sofrimento, eles crescem nas trevas. A maldade, os rituais existem e eles prejudicam o ser humano e está a prejudicar sua vida financeira, sua vida familiar, a sua saúde, os seus filhos, os seus parentes, os seus caminhos estão bloqueados porque as trevas estão ao seu derredor. E não basta você apenas tomar conhecimento de que as trevas são reais, que elas existem. Você precisa saber que você, meu amigo, minha amiga, através do nome de Jesus, você pode colocar um ponto final nesse sofrimento. Religiões, você participar e se agregar a denominações, nada disto vai fazer com que você receba a luz. Apenas e somente se você se alinhar, caminhar, seguir o Senhor Jesus, como está escrito no Evangelho de João, no capítulo 8, no versículo 12. Ele diz assim: aquele que me segue não andará nas trevas. O Senhor Jesus afirma: eu sou a luz. Quem me segue não andará nas trevas, mas terá vida, a luz da vida. E é esse o propósito de hoje, sexta-feira, na Igreja Universal do Reino de Deus. Fazer com que você tenha, ou seja, ou se torne o ponto de luz. Caminhe na luz para que você tenha vida e a tenha com abundância. Nós vamos acompanhar o testemunho da dona Guilhermina, que sofreu imenso, mas por causa do sofrimento, buscou ajuda nas trevas, nos bruxos, nos feiticeiros, como qualquer outra pessoa faria, meu amigo, minha amiga, se tivesse em desespero. Essa é que é a verdade. Quando a gente está em desespero, a gente vai em qualquer sítio que nos apontam. Eu não é verdade. A dona Guilhermina fez isso. Entretanto, a vida dela só mudou quando ela percebeu que precisava da luz de Deus dentro de si. Vamos acompanhar o testemunho dela.
2: Problemas de saúde. Fui diagnosticada com um esgotamento cerebral. Era uma coisa insuportável. Eu nem sei explicar bem como é que eram aquelas dores. Eu não conseguia fazer nada. Com 20 anos casei, tive logo uma filha e ao fim de 5 anos e meio tive outro menino. Então foram e começaram os problemas. Começaram as queixas e começaram os problemas de saúde. Ele tinha à volta de um ano e pouco, quando eu fui diagnosticada com um esgotamento cerebral. Eu comecei a ter muita necessidade de dormir. Eu dormia em qualquer lado. Eu estava a trabalhar, eu ia à casa de banho e eu adormecia. Era uma coisa insuportável. Eu nem sei explicar bem como é que eram aquelas dores. Diziam que eram enxaquecas, depois ainda fiz vários exames e disseram que eu tinha sinusite, mas as dores de cabeça não era disso. Tomava um comprimido, depois na passava tomava outro. Às vezes andava o dia inteiro a tomar coisas. Porque quando aquela dor vinha, eu não conseguia fazer nada. Recorri a uma médica neurologista e ela ficou muito sensibilizada com a situação porque eu era muito jovem. Então começou a medicar-me, medicamentos, vitaminas, injeções, montes de comprimidos. E eu fazia tudo o que ela me mandava fazer. Só que eu não reagia à medicação. E ao fim de 10 anos de eu frequentar essa médica, de eu ser tratada por ela, ela um dia disse-me: Guilhermina, você tem fé em Deus? Sim, doutora. Então eu aconselho-a a procurar essas pessoas que ajudam, porque o seu problema realmente não é para mim. Você era para estar curada, era para estar boa e você não está. Então eu fui à procura. Primeiro andei num sítio, depois fui noutro, depois fui noutro. Portanto, no início, até dava a sensação que a pessoa melhorava um bocadinho. Pronto, eu fiquei a pensar, olha, se calhar isto vai dar certo, eu vou melhorar, eu vou ficar bem e vou resolver a situação. Só que depois as coisas vinham ainda piores, começavam a piorar e ficavam ainda piores. Era banhos, era ir aqui, era ir além, era ir a Fátima, era pôr velas, era fazer todo esse tipo de rituais. De ir à igreja, pôr velas, montes de coisas que eu tinha que fazer. Mas a pessoa fazia porque a pessoa tinha medo. Se eu não fizer, como é que é? Então, se eu fazendo as coisas estão assim, então se eu não fizer, como é que é? A minha vida foi piorando a ponto de atingir depois os meus filhos, não é? Porque havia a ausência da mãe. Porque quando eu estava... A medicação era para eu dormir, não é? Todas aquelas coisas, eu não tinha tempo depois quase para eles, não é? E eles também tinham problemas. A filha principalmente. O rapaz reagia melhor, portanto tinha às vezes assim umas coisas, mas ela tinha crises grandes. Ela era uma criança que não queria brincar, que não se relacionava com as outras crianças. Então ela começou a ter ideias também de se suicidar, porque ela sentia-se mal. Ela ficava na cama, sem conseguir também levantar-se, sem conseguir fazer nada, sem conseguir estudar. Então, começou ela a ter também os problemas que eu tinha. Então, era um conjunto de coisas que tudo isso era muito pesado só para mim, porque eu não sabia como é que havia de dar a volta à situação. Portanto, mesmo recorrendo à ajuda, pedindo, eu não conseguia sair daquela situação. Então eu passava em frente da igreja, no autocarro, e via escrito lá, Centro de Ajuda Espiritual, Pare de Sofrer. Eu olhava para aquilo e pensava, meu Deus, eu um dia tenho que entrar aqui. O que é que se passará aqui? Aquilo mexia muito comigo. Aquilo me chamava. Então, mas eu não tinha coragem de entrar, porque como andava lá no bruxo, eu tinha medo de fazer fosse o que fosse, porque era como se ele fosse o meu Deus, e depois o que é que ia acontecer comigo? Então, como eu fazia o trajeto do autocarro, havia uma senhora que frequentava a igreja. Então, aquela senhora depois me disse, por que é que a senhora não vai à Igreja Universal? Aquilo ali é a Igreja Universal. Porque eu não conhecia a Igreja Universal, eu nunca tinha ouvido falar da Igreja Universal. Então, ela convidou-me e eu ainda resisti durante um tempo. A primeira reunião, eu chorei toda a reunião, porque parecia que tudo aquilo que o pastor dizia era para mim. Só que eu não tinha contado para ninguém, não tinha como ele saber a minha história. Mas aquilo tocou-me de uma forma tão profunda. Mas ao mesmo tempo eu chorei muito, mas eu fiquei feliz, muito feliz. Porque depois de tudo o que eu tinha passado, depois de tudo o que eu já tinha vivido, aquilo foi uma lufada de ar fresco. E à medida que eu ia, eu sentia-me mais fortalecida. Eu comecei a deixar de ter aquelas dores de cabeça. Eu comecei a deixar de ter aqueles sonos, aqueles pesos que eu sentia no corpo. Então aquilo para mim era tudo. Foi totalmente diferente daquilo que eu pensava. E eu deixei de aparecer no bruxo. A partir do momento que a gente conhece a Deus, que nós temos de deixar toda a idolatria, tudo aquilo que está errado. Então eu tive esse entendimento, graças a Deus, e eu nunca mais procurei, eu nunca mais fui nesses sítios. Comecei-me a libertar de todas aquelas coisas que, no fundo, tudo aquilo que eu tinha era a dor na alma, que eu hoje entendo isso, e que eu precisava da presença de Deus. E como eu não tinha, então todo aquele sofrimento não era físico, realmente era na alma. Só que ninguém pode fazer isso senão o próprio Deus. Só o Espírito Santo, só Deus. E eu recebi o Espírito Santo num domingo de manhã. Uma coisa, pronto, natural, mas eu comecei a chorar. Mas não era chorar de tristeza. Um chorar de uma alegria que eu... de um gozo na alma. De uma felicidade que eu não sabia explicar, porque eu nem percebia que era o Espírito Santo. Só que aquilo foi um gozo tão grande na alma que eu tinha uma alegria tão grande que eu tinha vontade de sair na rua, de dizer às pessoas que eu tinha algo diferente, que eu tinha recebido algo muito bom, porque eu não entendia que era o Espírito Santo. Eu pensava que aquela mudança, aquela transformação se devia ao facto de eu estar melhor. Hoje a minha vida está completamente diferente, não é? Porque hoje há outra direção, hoje há um... hoje está tudo diferente, completamente diferente. Não tem nada a ver. Com a graça de Deus, tudo mudou, tudo é tudo diferente. E então todos na presença de Deus, todos a servirmos a Deus, é uma bênção. Hoje, eu posso dizer que sou um milagre de Jesus.
1: Minha amiga, meu amigo, se você se identificou com o testemunho da Dona Guilhermina e percebeu que ao seu derredor as trevas, elas crescem, elas aumentam, você não consegue dar um passo adiante, falhanços, fracassos, amarrações, bloqueios, travas, tudo isso tem feito a sua vida de mal a pior. Inclusive, você já até pensou no suicídio, como a Dona Guilhermina. Olha, preste bem atenção. Existem sinais e sintomas que você, ao olhar para si, consegue identificar se você tem um mal ao seu derredor. Inclusive, a gente pode assistir agora 10 sinais, 10 sintomas de uma pessoa que é vítima das trevas, das maldições, da inveja e que ela não consegue avançar. Vamos acompanhar.
3: Estes são os 10 sintomas da influência do mal. Nervosismo. Dores de cabeça constantes. Insônias. Medo. Desmaios constantes. Desejo de suicídio. Visão de vultos. Audição de vozes. Doenças que os médicos não descobrem a causa. Vícios. E depressão.
1: Se você é vítima de uma praga, de uma maldição, se você se identificou com um ou mais desses sinais, existe solução para a sua vida. Para o seu caso, tem jeito. E hoje, sexta-feira, é o dia da sua libertação. Você vai se tornar esse ponto de luz, porque o Senhor Jesus, que é a própria luz, vai entrar dentro de você. Eu faço um desafio com você que me assiste, para você mudar de vida. Deixar de andar no caminho de trevas, deixar de ser atacado, talvez não, mas prejudicado, sim. Os ataques espirituais, eles existem e destroem. Mas os ataques espirituais, a partir de então, não vão mais te atingir. Os ataques espirituais, eles vão existir, mas não vão te derrubar, não vão te destruir, porque você passou a andar no caminho de luz. Hoje é sexta-feira. Eu desafio você que é bruxo, feiticeiro, você que é uma pessoa que frequenta e que sofre o dano das trevas. Você mesmo, hoje é o dia da sua libertação. Através do nome do Senhor Jesus, a sua vida, ela vai mudar.
4: 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E o centurião, respondendo, disse: Senhor, não sou digno de que entres debaixo do meu telhado, mas diz somente uma palavra, e o meu servo será curado.
5: Então disse Jesus ao centurião: Vai, e seja feito conforme a tua fé.
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1: Olá, muito bom dia. Tenho aqui ao meu lado o pastor Flávio, que é o responsável pela Igreja Universal de Machico. E nós estamos numa grande expectativa, pastor Flávio, para esse dia 24. Nós estamos trabalhando, especialmente com os jovens, não é? Que tendem, muitas das vezes, a não ter um bocado de direção e tomar atitudes erradas na vida amorosa, e que custa muito, porque compromete, muitas das vezes, o futuro daquele jovem.
7: A vida sentimental, bispo, ela é muito importante para o bem-estar em todas as outras áreas. Quando uma pessoa está bem no seu relacionamento com o seu próximo e consigo mesmo, as outras áreas todas vão acompanhar isso. E hoje nós vemos muitos jovens que estão desacreditados do amor. Não acredita mais naquele amor onde há confiança, onde há comunicação, onde há respeito, onde há fidelidade. E nós aqui estamos valorizando isso. É uma oportunidade para aprender, pois quem se envolve com aquilo que é certo, passa a acertar também. É. Eu mesmo já participei da Caminhada do Amor solteiro e hoje, agora em outubro, vou participar casado e realizado.
1: E você que é solteiro, que já errou várias vezes, que já tomou atitudes precipitadas, você já amou, se apaixonou várias vezes, já desapaixonou, já desamou, se podemos assim dizer, você já gostou e desgostou de várias pessoas, já teve muitas experiências ruins, mas na vida sentimental, agora você tem a oportunidade de acertar. A família, meu amigo, minha amiga, começa no relacionamento. E nós defendemos a família. Nós somos defensores dessa instituição de Deus, que é a família, a sagrada família. Por isso, você que é católico, evangélico, espírita, espiritualista, religioso ou nada religioso, você é ateu de nascença, não tem problema. Você é bem-vindo aqui no Parque Santa Catarina, às 10 horas da manhã, nesse sábado, dia 24 de outubro. Nós vamos nos reunir, não como denominação evangélica, como igreja, mas como pessoas que querem, que defendem a família e que querem que a família seja promovida. Você que assiste essa programação, eu desafio você a valorizar seu casamento, a valorizar sua família.
8: 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Temos ótima notícia para todos! 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
1: Olha, vale a pena lembrar, já que a gente assistiu, não é, imagens do ali do Parque Santa Catarina, nesse dia 24, tá bem? Não se esqueça, dia 24 de outubro, juntos nós estaremos ali com a nossa família. Você está convidado a participar e você não vai pagar nada para estar na Caminhada do Amor. Agora nós vamos falar com o pastor Flávio, que está na Central SOS, e ele tem ali nomes de pessoas que nos ligaram. E você que nos assiste também pode ligar. 218-368-008.
7: Olá, Bispo. Olá a todos. Nós estamos aqui em frente à Central de Atendimento, aqui na Ilha da Madeira, e já temos recebido várias pessoas que têm ligado para nós, várias chamadas. Muitas pessoas estão a enfrentar situações difíceis, mas graças a Deus, através da oração, elas já têm sido ajudadas. Como, por exemplo, a senhora Maria Raquel, que nos ligou lá de Setúbal, ela pede a oração porque tem que sair de casa e não tem para onde ir. E por conta disso, ela tem que ir para um lar e ela está preocupada e ansiosa. E também a senhora Maria, que nos ligou também de Setúbal, ela pede a oração pela área da saúde, pois desmaia muito e os médicos dizem que não tem cura. Ela pede oração também pelos seus 3 filhos, que não a valorizam, não lhe dão atenção e nem lhe ligam. Com a situação, a senhora sente-se triste com o desprezo dos filhos. E diante de uma situação assim, que parece que não tem saída, o nosso Deus é a saída, Ele é a solução. Ela já deixou os nomes, já foi atendida, já oramos por ela e ela já foi ajudada. Como também a Karina Costa, que nos ligou de Aveiro. Ela pede oração porque sofre de esquizofrenia desde a infância. E é você que está nos acompanhando neste momento. Você está aí com situações difíceis, problemas de saúde na família. Você que tem tido vários pensamentos de suicídio. Assim como estas pessoas ligaram e foram ajudadas, você pode ligar agora mesmo. Nós temos aqui pessoas dispostas para lhe ouvir. Você pode desabafar, você pode contar a situação que você está a enfrentar. Nós vamos orar por você. E o nosso Deus vai agir em seu favor. O número é o 218-368-008.
9: Telefonar a alguém é um gesto que tem se tornado tão fácil e simples que chega a ser estranho como alguém pode levar tanto tempo a ligar para a linha SOS. Nesta linha telefónica, milhares de pessoas são ajudadas. E o que isso tem a ver consigo? Tudo. Se está a passar por situações difíceis, no trabalho, saúde ou até mesmo dentro de si, é ali que pode ouvir respostas às suas questões e problemas. Claro que se quiser informações sobre moradas ou outros assuntos relacionados à Igreja Universal, é através desta linha que será esclarecida. 218-368-008. Este é o número que pode e deve ligar na linha SOS, um telefonema faz a diferença na sua vida.
1: Muito obrigado, Pastor Flávio, e também a todos os voluntários. Esse trabalho maravilhoso, minha amiga, meu amigo, que nós realizamos na Igreja Universal do Reino de Deus, é em seu favor. Eu quero convidar você que vive aqui na Ilha da Madeira a se libertar das trevas. Nós estamos no mês de outubro, que é um mês que no dia 31... é comemorado o dia dos bruxos, das bruxas, dos feiticeiros. E não é uma questão cultural, não é uma questão apenas que isto é normal. Não é, é espiritual. Nós teremos a semana da batalha espiritual, da guerra espiritual, da libertação total. Do dia 26 de outubro até o dia 1 de novembro, essa última semana, e início do mês de novembro, que dado num domingo, nós vamos lutar para que você seja liberto. E essa batalha começa já, imediatamente, como você toma conhecimento de que para o seu caso tem jeito. Hoje, aqui no Cenáculo do Funchal, 4 horários. 7:30 da manhã, às 10, às 15 e também às 19:30, especialmente às 19:30, onde aqui mesmo nós faremos um corredor, o corredor dos iluminados, dos filhos da luz, para que você traga a fotografia dos seus familiares que são, não é, atacados pelos espíritos, você que está a sofrer ataques espirituais, depressões, dores de cabeça constantes, você vai passar por esse corredor dos filhos da luz e o poder de Deus, a luz de Deus, vai te libertar. Rua Doutor Brito Câmara 32, de frente os bombeiros sapadores do Funchal, você pode nos procurar e não vai pagar nada pela ajuda espiritual. Nenhum parque de estacionamento você paga na Igreja Universal do Reino de Deus. Aí, próximo da sua casa, tem uma Igreja Universal. Aceda ao website igrejauniversal.pt obtenha todas as informações a respeito do nosso trabalho, horários e moradas, e você vai participar da sexta-feira da quebra de maldição. Nós finalizamos o nosso programa de hoje. Que Deus abençoe a si, fique bem e até amanhã.
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1: Que Deus abençoe esta sexta-feira a todos os meus amigos ouvintes. Seja de onde você estiver a nos ouvir, desde Porto Santo até o centro do arquipélago da Madeira, estamos aqui de volta ao seu programa Fatos Impossíveis. Olha, a oração, ela é um hábito bom de todo religioso. Se você diz, eu rezo muito, eu oro muito, mas quando ela não surte efeito? Você até pode dizer, eu já fiz de tudo, já fiz muitas orações, já fiz muitas rezas repetidas, só que este problema é impossível, não tem jeito.

0: em cada programa e apresentado a si testemunhos que são provas vivas de que quando você sai do campo físico, de uma oração que está no campo físico, e você vem ao campo espiritual, então o impossível acontece, porque o Deus do impossível desce na vida dessa pessoa. Assim como aconteceu na vida da senhora Ludovina Trindade, ela que ficou com depressão ao ponto de perder o apetite e a alegria de viver. Ela procurou a solução em muitas coisas, até naquilo que não devia, mas sem solução. Acompanhe o testemunho da senhora Ludovina e logo a seguir você vai ouvir essa canção poderosa. Eu tenho a vitória eu sei que ela é minha, eu já também posso.
1: Eu sofri 30 anos com depressão sem encontrar uma solução.

Os meus problemas começaram, portanto, na minha infância, porque os meus pais trabalhavam, tinham café, eram extremamente ocupados e eu tinha um quarto e vivia mais com os meus avós. E aí comecei em criança, não me lembro a idade, mas a ver vultos, a ouvir passos. E lembro-me uma vez até de, com medo, vir a fugir disso e até cair para as escadas abaixo. Vim a ter com a minha avó, que tinha o quarto no resto de chão, e até cair para as escadas abaixo naquela perturbação, naquele medo dessa perseguição. Estudei, cresci, namorei, casei e depois engravidei ao fim de um ano e tal. E para o fim da gravidez, eu, aqueles 8 dias antes, eu dormia muito mal, quase que não dormia, e estava sempre obcecada com aqueles pensamentos, mas que não desabafava nada. E daí começar aquele medo a apoderar-se, e era tudo na minha cabeça, não é? Isso não me deixava avançar, e era todas essas situações. Lembro-me, por exemplo, uma vez fui visitar uma senhora, era costureira, e ela lembra-se perfeitamente, eu já mesmo no fim do tempo, e fui para lá para a coisa, falar coisas à parva, coisas sem jeito, que eu nem me lembro. Ela depois diz que eu dizia certas e determinadas conversas sem nexo. Eu perdi a noção um bocado da realidade, entretanto levaram-me ao médico. O médico logo aí detectou que eu já estava deprimida, mas que não poderia me tratar, porque, como estava no fim da gravidez, só depois do menino nascer é que eu poderia ser tratada com depressivos, com calmantes, coisas assim. Após o meu filho nascer, eu piorei. E depois também não era fácil de lidar. Fiquei agressiva, fiquei, pronto, revoltada, e depois tive essas fases. E pronto, eu cheguei ao ponto de nem comer, não perder o apetite, não tinha alegria para viver, e eu muitas vezes, quando estava assim um bocadinho melhor, até me revoltava como é que eu, com um filho que havia de estar no melhor da minha vida, com alegria, como é que eu ficava naquela tristeza profunda, percebe? Eu tinha também até aquele conflito interior dentro de mim. Mas a minha mãe levou-me a bruxos, levou-me, que ela não sabia melhor, era tudo para me resolver, era tudo para a minha saúde, para eu voltar a ser aquilo que eu era uma pessoa com... Tinha iniciativa para as coisas, para estudar, para isto, para aquilo. Era uma pessoa que até era muito ser rascada na vida. E depois também fui a um médico, a um neurologista a Lisboa, um médico bastante conceituado. Ele depois deu-me um comprimidozinho, aquele comprimido resolvia, mas eu tinha que tomar aquele comprimido para o resto da minha vida. Quer dizer, resumindo, eu fui a vários lados, mas resolver a situação, ninguém me resolve. Um dia uma amiga convidou-me para conhecer a Igreja Universal e aí eu encontrei realmente a solução.

0: já nem sinto aquela sensação de que ia desmaiar, porque eu, onde eu tivesse, não tomasse aquele medicamento, desmaiava mesmo. Até hoje, nunca mais tomei nada e sinto-me bem, não tomo nada para dormir, não tomo nada, não tenho depressões, não sou deprimida, nada disso. Tenho paz e sinto-me bem, sinto-me feliz. Eu, que sofri de depressão durante 30 anos, após entrar na Igreja Universal, ao fim do mês eu estava liberta. Passado algum tempo, ainda há algum tempo, eu comecei a ouvir falar do Espírito Santo e eu comecei a obedecer à Palavra de Deus e fui batizada com o Espírito Santo e hoje tenho paz. No dia que eu recebi o Espírito Santo, o que eu senti foi uma paz muito grande, uma alegria e outra vontade de viver, outra... senti que nunca mais me senti só, carente, que eu tinha às vezes aquela tendência, a carência afetiva. E também aquele vazio na alma e tudo isso graças ao Espírito Santo. É tudo na vida, o Espírito Santo, o Espírito de Deus dentro de nós é maravilhoso.
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0: Daniel orou a Deus, dizendo: agora, pois, ó Senhor nosso Deus, que tiraste o teu povo da terra do Egito com a mão poderosa e ganhaste para ti nome, como hoje se vê. Veja que Daniel, ele fez lembrar, não é, que Deus se esqueça. Deus tão pouco se esquece e tão pouco se esquece de si. Por isso você está a ouvir essa palavra, porque é Deus chegando até si e dizendo: eu não me esqueci de ti, eu não me esqueci das tuas orações, eu não me esqueci das tuas súplicas, dos dias que tu choraste, eu não me esqueci de ti. Mas nós vemos que Daniel faz Deus lembrar de que ele é um Deus libertador, e você talvez está a viver uma vida presa, bloqueada, travada. Olha, você quer ver o impossível tornar-se possível na sua vida? Já fez o que você podia com um homem? Então está na hora de você fazer o que pode com Deus. E você pode fazer um voto com Deus. Faça um voto sagrado com Deus. E aí sim você vai ver o impossível acontecer aqui no jejum coletivo. Eu quero colocar à sua disposição o contacto da nossa linha SOS, que é o 218-368-008, onde você pode, com toda a certeza e com toda a confiança, ligar e você vai receber uma palavra. Você pode dar o seu nome para a oração, expondo o seu problema impossível. Nós vamos aqui a mais um intervalo e voltaremos para o quadro Pão para 365 dias.
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0: Honre a palavra. Deuteronômio capítulo 32, versículo 47. Porque esta palavra não é para vós outros coisa vã. Antes é a vossa vida. E por esta mesma palavra prolongareis os dias na terra a qual, passando o Jordão, ides para possuir. Veja que quem vive pela palavra de Deus, então vai viver segundo a vontade dele. É isso que você tem que entender, viver pela vontade de Deus. Porque a palavra de Deus demonstra o caráter dele. Ele só fala a verdade, porque dentro dele só há verdade. A palavra de alguém demonstra o caráter desse alguém. Talvez você tenha ouvido muitas palavras e pelas palavras você consegue medir o caráter de alguém. Quando a pessoa fala o que há dentro dela, isso é exposto através daquilo que ela fala. E se ela não cumpre, fica manifesto o seu mau caráter, não é verdade? Então Deus trabalha com a palavra e exige que os seus filhos também honrem a sua palavra. Então, por exemplo, talvez por um acidente, por não controlar algo, a pessoa pode falhar com a sua palavra. Mas isso não pode ser normal. O normal de quem é filho de Deus é honrar os seus compromissos, seja nas pequenas coisas que demonstram o caráter dessa pessoa que compromete e se compromete com a outra. Ora, como Deus honra a palavra dele, ele quer que nós viemos honrar a nossa palavra. Esse é o caráter de Deus e de seus filhos. Então, honra a sua palavra, não apenas para com Deus, mas para com o seu semelhante também. E essa é uma das coisas que faz parte de todas as pessoas que têm dado testemunhos aqui no jejum coletivo. Veja que aquelas pessoas que recorrem a esse Deus que é palavra e cumpre, apela à força do jejum e oração com fé. Exatamente. Apelo também à força do jejum com oração com fé. Mas o jejum não é uma dieta, atenção. O jejum não é uma dieta para a mudança do corpo de forma estética. Mas o jejum é um voto sagrado para a mudança de vida. Se está cansado, está cansada, quer uma mudança de vida, ouça agora nesse intervalo o que está por detrás de toda a causa impossível e nós já voltaremos.
2: O que é uma causa impossível? Situações e problemas que não podem ser solucionados por mão humana e causam preocupação, frustração e desespero. Há exemplos bíblicos do que fazer em meio a uma causa impossível. Santificai um jejum. Convocai uma assembleia solene. Congregai os anciãos e todos os moradores desta terra, na casa do Senhor vosso Deus, e clamai ao Senhor. Então, o Senhor mostrou-se zeloso da sua terra e compadeceu-se do seu povo. Todos os que têm uma causa impossível, na saúde, na vida financeira, espiritual ou familiar. Neste sábado, estaremos em um jejum coletivo. Porque tudo é possível àquele que crê.
0: Esse problema impossível, então, está a travar a sua vida, a bloquear-lhe. Você está a se sentir como uma reclusa da sua própria vida? O jejum coletivo do fim do cativeiro, neste próximo sábado, é já amanhã. É já amanhã. E tudo o que você tem que fazer é se preparar. Como, pastor, eu vou me preparar? Olha, escreva num papel qual é o problema que você está preso e quer que Deus lhe venha libertar. E traga amanhã sábado no jejum coletivo, às 7:30 da manhã, aqui na rua Doutor Brito Câmara, número 32, mesmo acima do 2000, sabe? Aqui no centro do Funchal. Nós estaremos aqui no Cenáculo da Madeira, preparados para lhe ajudar, na certeza que a sua viagem não será vã, porque tudo que é feito em jejum é mais forte. Lembre-se sempre disso. Ficamos por aqui e deixamos-lhe com dedicação essa linda canção.

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5: Bom dia.
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1: Câmara de Lobos está a realizar a primeira edição do Real de Saúde, uma iniciativa que junta várias entidades e parceiros na promoção da saúde, do bem-estar e da adoção de estilos de vida saudáveis. Ao longo de 3 dias, a Praça da Autonomia e o Museu de Imprensa são palco de um programa diversificado de atividades práticas, ações de sensibilização e momentos de convívio que convida a população a aprender e a cuidar da sua saúde num ambiente próximo e descontraído. Na sessão de abertura, a Presidente do Conselho de Administração do CESARAM, Márcia Gomes, destacou o trabalho contínuo de reforço da acessibilidade e da qualidade dos cuidados de saúde, sublinhando que o Real da Saúde é um reflexo desse trabalho. A este propósito, Márcia Gomes salientou, por outro lado, o trabalho desenvolvido pelas equipas de saúde no Conselho de Câmara de Lobos, onde em 2025 foram realizados mais de 186 mil atos assistenciais no primeiro semestre deste ano. Este número ascendeu a cerca de 95 mil. A responsável enalteceu ainda o alargamento do funcionamento para 24 horas por dia do Serviço de Atendimento Urgente do Centro de Saúde Local, considerando que a medida reforçou a resposta assistencial e a proximidade dos cuidados prestados à população. 2 homens e uma mulher que transportavam quase 12 quilos de heroína e cerca de 1,2 quilos de cocaína dissimulados na bagagem foram detidos no Aeroporto Internacional da Madeira, segundo revelou a Polícia Judiciária. Em comunicado, a PJ indica que os detidos têm idades entre os 38 e os 53 anos, tendo a detenção ocorrido em flagrante delito no âmbito de uma ação de prevenção e luta contra o tráfico de droga na região autónoma da Madeira. Ainda segundo a Polícia Judiciária, a quantidade de heroína corresponde a 117 mil doses individuais e a cocaína a cerca de 5.870 doses no mercado ilícito. Os suspeitos são residentes, todos eles, na Ilha da Madeira.
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1: Bom dia, começa agora então as manhãs da vossa rádio, última emissão desta semana. Do começar de novo. Tenha uma ótima sexta e um excelente fim de semana.

0: Estamos com Danny Ocean, fora de mercado. E por falar em fora de mercado, hoje estamos a comemorar mais duas datas. É o Dia Mundial do Ovo, que infelizmente é uma coisa que eu gosto muito. Felizmente é uma coisa que eu gosto muito, mas infelizmente não posso comer. É isso. Temos também o Dia Mundial dos Correios. E por fora de mercado e Dia dos Correios, vocês lembram-se de receber cartas de amor, ou seja, cartas do que for, mas é verdade que já não está muito na moda. Apesar de ter recebido muitas, e muitas delas no Dia dos Namorados, quando eu era miúda, era eu que escrevia para mim. Muito bom. Entretanto, hoje, já o vestinho azul já está ótimo, e se não virmos o vestido azul, já começamos todos a ficar nervosos. Também não é o meu caso, mas pronto, isto é que está na moda, é os vistos azuis. Vamos lá então continuar com Ludmilla e Maldivas. Temos ainda Harry Style.
1: Bom dia, Machico.

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2: Vamos lá então fazer mais uma pausa na música para sabermos alguns dos destaques que marcam a atualidade no Diário de Notícias. E o maior título é: os combustíveis caros não tiram os carros das estradas, temos ainda 60 anos, 60 km a nadar. Paula Marília Figueira prepara um desafio em águas abertas e celebra em 2027 6 décadas de vida, 50 anos de ligação à natação. Temos ainda marítimo, melhor ao relevado. Carlos André Gomes garante que o piso dos barreiros está cada vez melhor. Nem Ronaldo está acima das regras e temos ainda o Eco Trail, reúne 440 atletas, 27 nacionalidades, para verem tudo nesta edição de sexta-feira. Temos ainda no Jornal de Notícias, Estatística divulga 300 informações por ano, e temos ainda Sérgio pede atenção às ilhas, isto em relação à sua ida a Bruxelas. Já no Jornal de Notícias Nacional, cada português

paga 7.350 euros de impostos só em 2027. No Correio da Manhã, o Estado saca 8 milhões por hora em impostos e Rui Borges promete quebrar o enguiço em Braga. São alguns dos destaques que marcam esta sexta-feira. E agora com a Anitta, com a Envolver, já sabem que hoje estamos a comemorar duas datas, mas a verdade é que amanhã temos a comemoração do Dia Mundial da Saúde Mental e, de facto, que depois de uma semana de trabalho, contas para pagar e trânsito, há dias que precisamos mesmo é de tirar férias das nossas preocupações. Cuidem de vocês, boa sexta e bom fim de semana.

Estamos a ouvir a Anitta e vamos continuar nos sons brasileiros. Daqui a pouco temos Pedro Sampaio. Mas antes, estava aqui a me lembrar que vi uma notícia esta semana que a Anitta colocou um processo em tribunal a um fofoqueiro brasileiro que cada vez que ele falasse dela pagava um valor milionário. Imaginem, há pessoas que vivem do seu trabalho, há quem viva de rendimentos. Eu adorava viver da fofoca. Isso era incrível. Cada vez que alguém falasse mal de mim, que deve ser poucas pessoas, eu receber esse dinheiro. Isso é que era incrível. Hã? Pensem nisto.

0: Música de 2011. Quem não se lembra de ouvir isto nas pistas de dança? Se levantaram ou não, não sei. Não vi. Mas é verdade. É só para recordar. Vamos agora saber do tempo para esta sexta-feira. Já está um bocadinho fresco. Espero que tenham vindo com um casaquinho. Mas já se nota que as manhãs estão um bocadinho mais frescas. O tempo para o dia de hoje? 9 de outubro.
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0: O tempo hoje é de céu com muita nebulosidade, aguaceiros, mais frequentes a norte e nas terras altas. E teremos também vento a norte de Ilha da Madeira e Porto Santo e no extremo leste e oeste da Madeira. Quanto às máximas, temos então 21 para a Ponta do Sol e Ribeira Brava. A máxima para Machico, Porto Nis e Porto Santo é de 23, 19. Para Santana, o tempo é uma oferta da Alpergia. E se eu fosse a conduzir, então era o máximo. Miles Smith.

0: Evandro com Lua, eu vou-vos levar, não é à Lua, mas vou-vos levar até os destaques que marcam esta sexta-feira. Espero que estejam bem dispostos, tenham acordado bem. Espero também que se vão na estrada, esta hora não estejam naquele caos do trânsito. Se há coisas que eu não gosto de conduzir, é com o trânsito. Eu acho que não é... Ninguém gosta, eu acho que ninguém gosta, mas eu... Fico logo sem paciência, fico irritada. Bem, é isso. Mas tem que sair às vezes. Vamos aos destaques.
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0: Começamos precisamente pelos destaques do Diário de Notícias. Combustíveis mais caros não tiram os carros da estrada. Apesar das sucessivas subidas dos preços, os madeirenses continuam a depender do automóvel. A geografia, turismo e falta de alternativas ajudam a explicar por que razão abastecer é uma necessidade difícil de dispensar. Para lerem nesta edição de sexta-feira, temos ainda o marítimo melhor, o relevado. Carlos André garante que o piso dos barreiros está cada vez melhor. Nem o Ronaldo está acima das regras. Podem ver esta notícia nesta edição de sexta. E temos ainda o Waco Trail, reúne 440 atletas de 27 nacionalidades. Já no Jornal de Notícias, estatísticas divulgam 300 informações por ano. Maduro e mulher acusados de tortura. Temos ainda a PJ apanha 3 pessoas no aeroporto da Madeira com heroína e cocaína. Já no Jornal de Notícias Nacional, cada português paga 7.300 euros de impostos em 2027. Já no Correio da Manhã, o Estado saca 8 milhões por hora em impostos e Bruno Borges promete quebrar um enguiço em Braga. São alguns dos destaques que marcam esta sexta-feira.
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David Carreira com Anda Comigo. Eu adorava que vocês viessem comigo para saberem o que é Piadas Amarelas que eu estou a ouvir durante esta manhã inteira. E riem sozinhos, é isso que acontece. É David Carreira que nos faz companhia quase aos 8 minutos que nos param das 9 da manhã. Vamos ouvir agora Jerusalema. Temos ainda Blaia com Mais Mais. Boa sexta, bom fim de semana e não é demais vos relembrar que amanhã, às 11 da manhã, eu faço-vos companhia com a tabela das 20 do Top FM.

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0: Aitana com 11 razões. E eu continuo por cá, ao ver as piadas amarelas. Exatamente, a pedaço ficaram chateados que é. Eu não disse que era dos meus colegas da rádio. E o que é a piada? O que é que tem no carro do Pingo Doce? Estão a ouvir? Ainda continuam a rir, é isso que dá. A começar amanhã assim, desta forma. Vamos ouvir agora MC Cavinho. Temos ainda já o com o Coringa e o Escalema com a nossa dança. Continuação de uma ótima manhã.
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É a nossa dança do escalema, 22 minutos, é o tempo que passa das 9 da manhã, 38 minutos para as 10, nesta última emissão desta semana, do Começar de Novo. Semana essa que foi mais curtinha, mas finalmente já é sexta-feira. Agora possessiva com os Melim, daqui a pouco temos Juramento Eterno de Sal de Álvaro de Luna, David Carreira, Ludmilla e Julia B.

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0: Não ficamos por aqui, faltam ainda 14 minutos, mas agora é a altura de fazermos mais uma revisão pelo tempo para aqueles mais distraídos ou mais dorminhocos, ou aqueles atrasados que chegaram à minha companhia só agora e não sabem como é que estará o tempo para o dia de hoje. Vou-vos dar uma ajudinha. O tempo é com o Alberto Oculista. Leve-os no preço, precisos na visão.
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0: O tempo hoje é de períodos de

É muito nublado, com aguaceiros mais frequentes na vertente norte da Ilha da Madeira e nas terras altas. O vento é fraco a moderado de norte e nordeste, soprando por vezes forte nas terras altas e também no Porto Santo. Quanto às máximas, temos 21 para a Ponta do Sol e Ribeira Brava, 22 para Câmara de Lobos e São Vicente, máxima de 24 para o Funchal, 19 para Santana e para Machico, Porto Nis e Porto Santo são máximas de 23 graus. Seguimos com música, temos agora a companhia dos Amor Eletro.

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0: Os Amor Eletro, para já temos António Rosé e Diogo Pissarra. Até às 10 da manhã temos ainda os Anjos, Ivandro e Julinho KCD. Quanto a mim, já sabem, eu regresso segunda-feira para mais uma semana de começar de novo, aqui nas manhãs da vossa rádio. Mas amanhã temos o Top FM às 11. E conto com a vossa companhia. Continuação de um excelente dia, uma ótima sexta e bom fim de semana a todos.
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5: Bom dia!

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0: sozinho. Números da sorte: 1, 20 e 46.
1: Escorpião, de 23 de outubro a 21 de novembro.
0: Escorpião, no amor, se está solteiro, há alguém que teme aproximar-se de si por intimidação. Seja mais acessível. Nas finanças, um ciclo financeiro difícil desta semana fecha, e o que vem a seguir é mais leve. No lado espiritual, há uma energia negativa que entrou pela porta da confiança. Feche essa entrada com cuidado. Dica do dia: nem toda a gente que conhece os seus segredos merece conhecê-los. Números da sorte: 8, 22 e 41.
1: Sagitário, de 22 de novembro a 21 de dezembro.
0: Sagitário, no amor, uma viagem curta ou programa diferente com o seu par reacende o que a rotina apagou. Nas finanças, uma aposta que parecia arriscada começa a fazer sentido. Confie no que viu, que os outros não virão. No lado espiritual, a resposta que procura não está num livro e nem numa pessoa. Já está em si. Fique quieto. Dica do dia: o silêncio é onde as respostas verdadeiras moram. Números da sorte: 4, 17 e 40.
1: Capricórnio, de 22 de dezembro a 19 de janeiro.
0: Capricórnio, no amor, se está solteiro, alguém discreto e confiável tem estado a observá-lo com interesse. Nas finanças, um método que usa há anos tem uma versão melhor disponível. Vale a pesquisa. No lado espiritual, exige resultados rápidos num processo que precisa de tempo. Hoje, pratique esperar. Dica do dia: nem tudo que demora está a falhar. Números da sorte: 11, 25 e 45.
1: Aquário, de 20 de janeiro a 18 de fevereiro.
0: Aquário, no amor, uma conversa estranha hoje torna-se inesperadamente a mais honesta que tiveram. Nas finanças, o que parece fora do mercado hoje pode ser o que define o mercado amanhã. Não recue. No lado espiritual, hoje sente que o mundo ainda não chegou onde já está. Isso é solidão de vanguarda. É normal. Dica do dia: estar à frente tem um custo e vale a pena. Números da sorte: 10, 26 e 35.
1: Peixes, de 19 de fevereiro a 20 de março.
0: Peixes, no amor, o seu par mostra hoje uma fragilidade que raramente deixa ver. Receba com cuidado. Nas finanças, uma oportunidade criativa tem retorno financeiro real. Pare de a tratar como hobby. No lado espiritual, a fronteira entre ajudar e perder-se no problema do outro é tênue hoje. Mantenha-se do seu lado. Dica do dia: pode estar presente sem desaparecer dentro do outro. Números da sorte: 12, 24 e 47.
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Senhor nosso Deus e nosso Pai, nós entramos em oração agora meio-dia, em favor de todos os amigos ouvintes. Que haja luz para todos os que ouvem esta oração. Nós cumprimos, meu Senhor, o sétimo dia de oração para nossa família. Senhor Jesus, poupe a nossa família. Poupe os nossos parentes, familiares, os nossos tão amados e queridos familiares. Tem misericórdia deles. Eu oro, meu Senhor, em favor da família madeirense. Poupe-os. Poupe a família do teu povo. Assim como o Senhor poupou a esposa de Noé, os três filhos e as três noras de Noé tiveram vida porque o Senhor resolveu poupá-los. Então agora nós pedimos pelos nossos, poupe-os também. Espalhe os teus anjos aqui na Ilha da Madeira. Cerca este arquipélago para que as trevas e a maldade aqui não consigam entrar. Saiam desta terra forças malignas, espíritos de trevas e maldições sejam canceladas. Todos os espíritos malignos, todos os males, trevas e maldade rituais sejam cancelados. Agora eu estendo as minhas mãos e abençoo a Ilha da Madeira. Que haja luz. Repita assim, meu amigo ouvinte: haja luz na minha vida, haja luz nos meus caminhos. Receba paz. Eu peço, Senhor Jesus, abençoe este copo com água. Quando nós bebemos desta água, recebamos paz, recebamos luz. Minha amiga, meu amigo, beba, tenha paz, tenha luz. Graças a Deus. Respire fundo, receba o alívio, receba a luz. Olha, que o Espírito de Deus venha nesse momento guiar os seus pensamentos. Eu ofereço à senhora, ao senhor, essa canção de fé e daqui a pouco nós voltamos com o nosso programa Ponto de Luz.

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0: Olá, muito boa tarde a todos os amigos do programa Ponto de Luz. Agora são 12:08, sexta-feira, 9 de outubro de 2026. Finalmente chegou a sexta-feira, que é dia de batalha espiritual. Dia de uma batalha entre a luz e as trevas, entre o bem e o mal. Sabe, minha amiga, meu amigo ouvinte, às vezes a pessoa diz assim, ah, mas eu não acredito em nada disto, isto é folclore, isto é bobagem, isto é coisa de pessoas da mente fraca. Tudo bem, você pode achar, a pessoa tem o direito, não é, de achar que isto tudo, não é, não vale nada. Entretanto, você continua sofrendo o dano. A pessoa, no caso, não é, continua sendo o alvo do prejuízo. Ela continua sendo prejudicada pelos espíritos. E aí você vê, né, aonde entra acidentes sem explicação, doenças incuráveis, casamentos que do dia para a noite terminam porque o marido simplesmente vira-se para a esposa e diz, olha mulher, descobri que não amo-te mais. Olha, descobri, meu marido, que eu já não gosto mais nada de si. Vá-se embora. Quer dizer, da noite para o dia, depois de 20, 30 anos de casamento, a pessoa descobre que não ama a outra? Como é que é isto? Não é? Doenças que os médicos não descobrem as causas. Doenças incuráveis. Como é que é isto? Às vezes a pessoa está a gozar de uma saúde maravilhosa e cai de cama e aparece-lhe uma doença e aparece-lhe uma enfermidade. Isto é de raiz espiritual, meu amigo, minha amiga. De repente a pessoa estava bem, feliz, a sorrir. Passou, por exemplo, as férias excelentemente bem. Entrou o mês de outubro, a pessoa descobriu que está com depressão, caiu em depressão, já não voltou para o trabalho, já meteu baixa, está a tomar antidepressivo, medicamentos com tarja preta, está a depender de medicamentos para dormir. Mas como é que é isto? Não havia nenhum sintoma, nenhum sinal. De repente, pois é, é assim que os espíritos atacam, trabalham. É isso que eu e você, minha amiga, meu amigo, vamos combater. Por isso hoje, sexta-feira, é um dia maravilhoso, porque na Igreja Universal do Reino de Deus, nós os espíritos de trevas, nós desfazemos bruxedos, nós desfazemos feitiços, pragas, maldições. Isso mesmo, na Igreja Universal do Reino de Deus, hoje, sexta-feira, e nós somos conhecidos no mundo espiritual. Nós somos bem e muito bem conhecidos no mundo espiritual, porque nós temos os resultados espirituais para mostrar daquilo que Jesus falou. Jesus disse assim, falou-lhes, pois, outra vez, Jesus, outra vez, e dizendo, eu sou a luz do mundo. Quem me segue não andará em trevas, mas terá a luz da vida. Eu creio nessa palavra, minha amiga, meu amigo. E você que ouve essa programação, e crê, então você vai andar na luz. As trevas serão removidas. As trevas das quais você está a ser atacado, de bruxedos, feitiços, invejas, maldições, pragas, inclusive a gente pode ouvir agora os sinais, não é? De uma pessoa que é invejada, e você se identifica, porque nesses sinais nós vemos a atuação das trevas. Vamos ouvir.
1: Ouça agora os sintomas de uma pessoa que tem sido vítima de inveja. Um cansaço inexplicável. Insegurança nas decisões. Ataques de ansiedade. Acidentes constantes. Tudo o que faz dá errado. Não consegue um emprego fixo. Nunca termina o que começa. A herança está a destruir a sua família. Perdeu o interesse por coisas ou pessoas que antes eram apreciadas. Tem dores por todo o corpo. Entre a cabeça, as mãos, as costas e os pés. Perda de apetite ou de peso ou aumento de peso. Sente-se inferior a tudo e a todos. Tem pensamentos negativos ou de morte. Sente desgosto pela vida. Desânimo. acorda sobressaltado à noite. Tem dificuldade a dormir ou sono em demasia. Tem sensações estranhas e até sente tonturas. Se você se identificou com estes sinais, saiba que você e a sua família estão a ser vítimas de inveja.
0: E nós, aqui na Igreja Universal do Reino de Deus, somos especialistas em desfazer bruxedos, quebrar maldições, cancelar invejas. Se você ouve esse programa, você não paga nada por essa libertação. Você que está assistindo essa programação, se calhar pela primeira vez, ou você nos assiste todos os dias, já há muito tempo, e você não tomou uma atitude ainda, olha, hoje é o dia que Deus escolheu para te libertar dessas maldições. Vamos acompanhar testemunhos de pessoas que foram libertas. Dona Maria Fonseca, a Dona Filomena, são pessoas que foram livres das maldições.
2: Tinha muitos pesadelos, tinha muitos complexos, muitos traumas, muitas discussões dentro de casa. Meu marido começou-se a tornar agressivo, batia-me. Estava a ser vítima de uma maldição hereditária. O meu nome é Maria Fonseca e eu fui vítima de um ritual. Eu já na infância sofria de muitos complexos de inferioridade, muito insegura. Pronto, era maltratada pelo meu pai. Meu pai batia-me muito, sem motivos aparentes, a cintareia de cinto. Pronto, me pegar no braço e de me dar com o cinto com todas as forças. Sentia-me muito infeliz já em criança. À medida que fui passando para a adolescência, a situação foi-se complicando. Via vultos, ouvia vozes, comecei a andar muito perturbada. Comecei a frequentar a psiquiatria. Fui aconselhada pelos meus pais, marcaram-me consultas e fui à psiquiatria. Aí comecei a tomar medicamentos de psiquiatria, mas aí já tinha cerca de 18 anos. Não melhorava nada, cada vez pior. Pior, me ia um médico e o outro médico, frequentei alguns 8 ou 9. Até que chegou uma altura que, pronto, eu desmaiava, já não conseguia comer. Pronto, sentia... Ah, também aconteceu no dia dos meus anos, eu ir parar ao hospital duas vezes, dois anos seguidos, com dores de cabeça. Não era dores de cabeça, eram enxaquecas, dores muito, muito, muito fortes. Começou a acontecer assim coisas muito estranhas na minha vida. E, entretanto, os médicos disseram-me que eu tinha que pensar em fazer curas de sono. Entretanto, mudava a medicação e cada vez piorava mais. Até que conheci um rapaz, casámos. E a situação foi piorando, piorando cada vez mais, mais. Ele começou a não vir a casa durante a noite, a faltar semanas, ficava semanas inteiras fora de casa. Dizia sempre que estava a trabalhar, eu percebia que não era. Comecei a ver telefonemas, eram telefonemas muito estranhos, pessoas que nunca se identificavam à meia-noite, sempre a partir da meia-noite, era pelas 2 da manhã, 3 da manhã, pronto, vozes estranhíssimas, via-se sempre que era uma voz feminina, faziam muitos telefonemas e faziam muitas ameaças. O meu marido começou-se a tornar agressivo, batia-me. Entretanto, eu fiquei grávida. Pronto, fiquei grávida e tive uma menina. Todas as minhas amigas, uma levava-me para um sítio, outra levava para outro, onde se faziam rituais, onde era de macumbaria, era, pronto, de bruxarias, coisas muito estranhas. E a vida foi sempre cada vez piorando, até que chegou a todos os níveis, pronto, em todas as áreas da minha vida já estavam afetadas. Até que o meu marido cada vez passava mais tempo fora de casa. Abandonou completamente a família, não me ligava nenhuma, nem a mim, nem à minha filha. Pronto, eu fui sempre mãe e pai. Até que, pronto, ele chegou a uma certa altura, as agressões eram muitas, os vizinhos já perguntavam, não é? E foram chamar uma assistente social, pronto, para ir verificar. E realmente, é assim, eu já tinha algumas marcas no corpo e, pronto, como a minha educação, a educação que os meus pais me tinham dado era que, pronto, e era isso que eu tinha dentro de mim, não me divorciar nunca, fui-me sujeitando àquela situação e àqueles maus-tratos, e a minha vida chegou ao fundo do poço, era um inferno dentro de casa. Chorava, chorava, isso também era um dos sintomas que eu tinha muito, chorava de desespero, não é? Tinha muita ansiedade, tinha muitos ataques de pânico também, cheguei a ter ataques de pânico. Foi nesta situação que eu cheguei ao centro de ajuda. Foi a minha mãe que me disse que ouviu o programa na rádio e um dia eu, desesperada, cheguei ao centro de ajuda, comecei a frequentar o centro de ajuda, a fazer os propósitos, a seguir as orientações que me foram dadas. Comecei a levar a minha filha também, a minha filha, pronto, foram-nos dando conselhos. Começámos, pronto, a nossa vida começou a andar para a frente, não é? Eu passou-me todas aquelas traumas, aqueles complexos, aqueles pânicos. Fui-me libertando aos poucos e poucos. Fui-me libertando da medicação de psiquiatria, fui fazendo o desmame. Sou muito feliz, sou uma pessoa realizada. Consegui-me realizar profissionalmente também, trabalhando por conta própria. A minha filha está liberta, está curada, não toma medicamentos nenhum, ao contrário daquelas toneladas que tomava em pequenina e até à adolescência, até entrar no centro de ajuda. Hoje a minha vida está livre de qualquer maldição.
3: A história da fé que impressionou o Senhor Jesus mostra que nem a distância limita o poder de Deus. E o centurião, respondendo, disse: Senhor, não sou digno de que entres debaixo do meu telhado, mas diz somente uma palavra, e o meu servo será curado.
4: Então disse Jesus ao centurião: Vai, e seja feito conforme a tua fé.
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5: Meu nome é Maria Adelina, era uma pessoa sofrida através de uma bruxaria, num sábado cocido, de vários bruxedos, era cemitério, magias, que me colocou doenças no corpo, mais constantes, dores nos ossos, que já estava-me a querer prender à minha cama. Acabou por também causar problemas no meu casamento que vieram destruir a minha vida sentimental. O pior momento da minha vida foi quando eu soube que o meu marido tinha uma amante, então aquilo foi mesmo de arrasar. Fui ao fundo do poço mesmo. Em vez de dormir, chorava debaixo dos meus lençóis. Os meus filhos ficaram tão traumatizados que depois até assim que eu era culpada porque dava confiança a ele, em vez de pôr de divórcio e deixá-lo. Passei muitos sofrimentos na minha vida. E depois, através da rádio, acabei de ouvir testemunhos onde eu cheguei ao centro de ajuda, onde eu fiz a corrente da libertação à sexta-feira, onde eu fui liberta de todos esses problemas. A minha vida hoje é uma vida feliz, uma vida alegre, cheia de paz. Não tem explicação. Pois a minha vida é outra.
6: Já tentou encontrar uma solução para os problemas de saúde? Para a família que se encontra destruída? Ou até mesmo para os caminhos que se encontram bloqueados? 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E se a origem é espiritual, a batalha também precisa de o ser. Durante esta semana, você irá conhecer como atua o mundo espiritual e como ele pode influenciar a sua vida, pois estaremos em preparação para a grande semana da libertação e batalha espiritual, que será realizada entre os dias 26 de outubro a 1 de novembro. Venha lutar pela libertação de todos os problemas e combater contra todas as obras do mal que querem atingir a sua vida. 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
0: Agora são meio-dia, 24 minutos, do dia 26 de outubro ao dia 1 de novembro, é a Semana da Batalha Espiritual. Eu queria que você se preparasse, porque nós vivemos tempos em que ou nós estamos na luz ou andamos nas trevas. Hoje, sexta-feira, é um dia excelente, minha amiga, de você passar a vencer toda a maldade e todas as trevas. Inclusive, você que nos ouve já há muito tempo, você que acompanha a programação pela primeira vez, se você quiser, nós temos a Central SOS Espiritual à sua disposição, que é o número de telefone, onde tem ali homens e mulheres de Deus, cheios do Espírito de Deus, para te ajudar. Orar por si, ouvir o seu desabafo. Por exemplo, a Dona Rosa, ela ligou e pediu oração porque ela tem perturbações durante o sono, muitos pesadelos, sonho com monstros e coisas, não é, dessa natureza. A Dona Catarina Gomes pede oração pelo filho dela, que toma medicação para depressão, o Juliano. A Dona Rosalina Coelho tem problemas de saúde, problemas na coluna, sente muitas tonturas. Ela quer vir à igreja, mas ela não tem forças espirituais. A Dona Isabel, Ana Isabel, pede oração pela filha, pela família e também uma senhora que está numa instituição. E João Duarte pede oração porque sente muitas dores de cabeça e toma medicamentos e a dor de cabeça não para. E você pode ligar também agora que nós vamos te atender.
6: 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Lembre-se que melhor que um ombro é o ouvido amigo com a resposta pronta. 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A qualquer instante, consigo. Faltam 15 dias para a Caminhada do Amor 2026.
0: Olha, minha amiga, meu amigo ouvinte, eu quero fazer um desafio para você que é vítima de forças espirituais e das trevas. Hoje, às 19h30, nós estaremos aqui no Cenáculo do Funchal, totalmente gratuito, você não vai pagar nada, deixa a carteira em casa, nós vamos te ajudar. Você vai se libertar dessa maldição. Você vai receber alívio e paz imediatamente através da oração forte de libertação. O Doutor Brito Câmara 32, de frente aos bombeiros sapadores do Funchal, vem ter conosco, porque aqui nós vamos te ajudar. Nós temos aqui um parque de estacionamento para ti, né? Você não vai pagar nada para te acolher. Venha e veja. Tenho plena certeza que o Espírito Santo, ele vai abençoar a sua vida. Tá bem? Traga a fotografia, peça de roupa da sua família, porque faremos a oração de libertação. Nós finalizamos a nossa participação de hoje. Voltaremos segunda-feira ao meio-dia com o nosso programa Ponto de Luz. Eu espero vocês hoje. Deus abençoe, fique bem e até lá.
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1: Câmara de Lobos está a realizar a primeira edição do Real de Saúde, uma iniciativa que junta várias entidades e parceiros na promoção da saúde, do bem-estar e da adoção de estilos de vida saudáveis. Ao longo de 3 dias, a Praça da Autonomia e o Museu de Imprensa são palco de um programa diversificado de atividades práticas, ações de sensibilização e momentos de convívio que convida a população a aprender e a cuidar da sua saúde num ambiente próximo e descontraído. Na sessão de abertura, a Presidente do Conselho de Administração do CESARAM, Márcia Gomes, destacou o trabalho contínuo de reforço da acessibilidade e da qualidade dos cuidados de saúde, sublinhando que o Real da Saúde é um reflexo desse trabalho. A este propósito, Márcia Gomes salientou, por outro lado, o trabalho desenvolvido pelas equipas de saúde no Conselho de Câmara de Lobos, onde em 2025 foram realizados mais de 186 mil atos assistenciais no primeiro semestre deste ano. Este número ascendeu a cerca de 95 mil. A responsável enalteceu ainda o alargamento do funcionamento para 24 horas por dia do Serviço de Atendimento Urgente do Centro de Saúde Local, considerando que a medida reforçou a resposta assistencial e a proximidade dos cuidados prestados à população. Miguel Albuquerque considera que Cristiano Ronaldo não pode ser tratado como uma pessoa qualquer, na sequência do comunicado divulgado pelo futebolista sobre a polémica com o selecionador nacional, Jorge Jesus. À margem do evento, na Casa de Saúde de São João de Deus, o Presidente do Governo defendeu o papel desempenhado pelo madeirense na projeção de Portugal, sublinhando que é preciso compreender a genialidade de Cristiano Ronaldo. Albuquerque já tinha defendido publicamente que Ronaldo é um dos portugueses que mais prestigiou o país, destacando o contributo dado ao longo de mais de 2 décadas de carreira.
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1: Olá, muito boa tarde com a Populares FM. Um bom fim de semana com a sua rádio, onde a partir de agora, bem perto, às 15 horas, não há dúvidas que o amor está no ar. Na última edição desta semana de Explode Coração. Eu sou o António Jorge e faço-lhe companhia até bem perto às 3 da tarde, só com grandes músicas, calmas. Para já é a altura de aqui acordar uma das músicas bem conhecidas de todos nós, esta que tem como título The Power of Love. Boa tarde, tenha uma ótima sexta, um excelente fim de semana.

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2: Coração. 17 minutos a nos separar das 13 horas, ao encontro da hora certa, vamos dar com mais música, sempre nesta atuada bem calma. Lembro-lhe também que depois das 13 horas haveremos de contar com a sua participação de slams, ou se quer nas redes sociais, quer também através do 297 Sachas 101. Bom início de tarde de sexta-feira, 9 de outubro de 2026.

7 minutos e nos sobrar das 13 horas, certamente com mais uma das músicas que vale sempre a pena recordar. Praticamente a fechar este primeiro tempo do nosso programa Explode Coração, para recordar um dos êxitos de Ruta da Escala, como passam os dias. Já depois das 13 horas, haveremos nós de voltar à sua agradável companhia para dar-nos a continuidade ao nosso programa, nomeadamente contando já com a sua participação, com as suas sugestões, também com as suas mensagens. Pode também participar no nosso programa através do 291-7-6-101. Uma boa tarde, um excelente fim de semana, são os nossos mais sinceros votos. 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
5: 13 horas mais 3 minutos, a segunda parte do nosso programa Explode Coração. Vamos à primeira sugestão. Claro, está para recordar uma das recordações de Leandro e Leonardo, Doce Mistério. A sugestão que nos lança hoje o Juan Rodrigues, onde diz-nos: olá, muito boa tarde, amigo António Jorge. Se possível, gostava de ouvir a música de Leandro e Leonardo, Doce Mistério, para dedicar então a minha esposa com muito amor e carinho. Desejo-lhe um bom programa, António. Bom fim de semana. Aquele abraço. Para já é a altura de aqui recordar uma das músicas da década de 90, sacando a dupla Leandro e Leonardo, para recordar o ano de 1996, com este tema bem conhecido do repertório musical da dupla romântica. Estamos a falar então deste Doce Mistério, para recordar na Popular FM.

Excelente trabalho discográfico de Alejandro e Leonardo com este clássico Doce Mistério. Vamos continuando com mistérios para desvendar, por assim dizer, não é? Vamos ao Arco da Calheta. José Jardim, boa tarde. Uma ótima sorte, um bom fim de semana para si, José Jardim, na companhia de populares FM. Para si temos esta de Elias Wagner, com Hoje Mesmo Vou Embora. Recuamos até o ano de 2022, para já, para aqui acordar-se este mesmo clássico de Elias Wagner, na popular FM.

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1: Explode coração no ar, de segunda a sexta, ver a sua hora de almoço, como sempre, no horário das 12h30 às 15h, com reposição ao domingo, das 17h às 19h. Vamos ao Jardim da Serra. Alberto Abreu, muito boa tarde. Ainda bem que acordou a pensar já na sua participação no nosso programa Explode. Explode coração. Diz-nos o Alberto Abreu. Olá, muito boa tarde, António Jorge. Acordei a pensar qual era a música para o dia de hoje, também nas suas tarefas e também na faxina do meu carro. Tem que ser, não é, Alberto Abreu? Um bom trabalho, uma ótima sexta fração das mais calmas da Popular FM. Para si temos esta recordação dos Scorpions.

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2: Esta é a última canção de Paulo Sérgio para recordar já alguns anos esta parte. Continuamos com aos ouvintes para cumprimentar. Vamos ao estreito de Câmara de Lobos. Raul Fernandes, antecipadamente, uma ótima viagem para o dia de amanhã, de regresso à França. E diz-nos o Raul Fernandes: olá, muito boa tarde, amigo António Jorge, vou embora amanhã. Portanto, esta é mesmo a última música, mas prometo voltar para participar no seu programa para o ano 2027. António, gostava de ouvir uma música a seu gosto. Obrigado, António. Para já, Paulo Sérgio na sua rádio com última canção.

Excelente recordação esta de Balzerjo com a última canção. A caminho do fim de semana, já estamos mesmo às portas de mais um fim de semana, e é como quem diz também, a caminho vamos nós de Viana do Castelo cumprimentar a Dona Fátima Gonçalves. A Dona Fátima Gonçalves, que nos diz, o que é que nos diz? Olá, muito boa tarde, Sr. António Jorge. Venho-lhe desejar um excelente fim de semana, um bom programa e um ótimo fim de semana para si. Temos um programa de fim de semana.

Ao vivo, dupla Bruno Marrone com o programa de fim de semana. Mais música para recordares, a próxima é de Pablo Alborán com Salamento do. A sugestão que deixamos escolhida mesmo a dedo para o próximo ouvinte. Vamos até a Venezuela cumprimentar a Marilyn Leonor Gonçalves. A Marilyn Leonor, que nos diz: olá, muito boa tarde, amigo António Jorge Chá. Feliz sexta-feira, feliz fim de semana para si e também para todos os ouvintes da rádio. Gostava de ouvir uma música a seu gosto de Pablo Alborán. Beijinhos, temos esta para aqui recordar o ano de 2015.

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Mais música fantástica vem por aí. Aqui está então mais um dos clássicos para recordar, já quanto a Roberto Miranda. Vamos até ao final da década de 90, 1999, para aqui recordar esta melhor que seja agora. Maria Andrade, boa tarde. Diz-nos a Maria Andrade. Olá, amigo António. Bom fim de semana. Um abraço. Um abraço para si, um beijinho também, fotos de uma ótima tarde, um excelente fim de semana, se possível com a Popular FM. Melhor que seja agora. Melhor.

Há vozes que certamente nos prende ao ouvido, e esta, sem margem para dúvidas, uma delas. Estamos a falar de Roberto Miranda, que melhor que seja agora. E agora vamos ao estreito de Câmara de Lobos. Vamos como é que está agora de Santos, barra o estreito de Câmara de Lobos. Diz-nos esta nossa ouvinte habitual do nosso programa e os demais, claro está. Olá, boa tarde, amigo António Jorge. Bom programa, caro amigo. Quanto à música, das para toda a minha família, também para o nosso locutor António Jorge, beijinhos e bom fim de semana para todos os ouvintes da Popular FM. Agora de Santos, temos este para recordar, de Joana. É lá que nos traz este clássico que tem como título De Qualquer Jeito.

Excelente recordação esta de Joana de Qualquer Jeito. Ao encontro das 14 horas, vamos nós. Já agora, sobre o caso, uma ótima viagem com as mais calmas da sua rádio, através do programa Explorado do Coração, que vai continuar como habitual até bem perto às 15 horas. Tempo para aqui atualizar-nos o nosso Facebook. Suzete Freitas já passou pelo nosso Facebook, pelas nossas redes sociais, e diz-nos a Suzete Freitas. Olá, muito boa tarde, António Jorge, continuação de um bom programa. Já agora também, com fotos de um bom fim de semana. Eu gostava de ouvir-se, portanto, uma música de Daniel. Lá está. Mais uma grande voz que, portanto, chega-nos do Brasil, nomeadamente se com uma das canções. Ele que em tempos outrora se fazia dueto com João Paulo. Não sei se recorda João Paulo e Daniel. Para si, Suzete Freitas, com um grande beijinho também. Votos de um excelente fim de semana. Temos esta para recordar há alguns anos a esta parte. Vamos até finais da década de 90, 1999. Para aqui recordar este clássico de Daniel. Ele aqui nos traz uma das músicas que fez muito sucesso em plena década de 90. Estamos a falar deste êxito extraordinário. Ao meu lado, outra vez.

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4: É, 13 minutos das 14 horas ao encontro da hora certa, não é? Vamos lá, com mais música, sempre nesta toada bem calma. Ana Souza, ora viva, boa tarde. Uma ótima sexta, um bom fim de semana, são os nossos mais sinceros votos. A ver, vamos o que assim nos diz a nossa ouvinte, Ana Souza. Ana, lá está. Portanto, uma das grandes músicas de Pink, para recordar-se, o ano de 2009. Olá, muito boa tarde, amigo António Jorge, gostava de dedicar uma música ao meu marido, Nuno Franco. Quanto à música, lá está, uma de Pink, onde se encontramos para si, Ana Souza, e também para o seu marido, Nuno Franco. Boa tarde, bom fim de semana com a Popular FM.

conta com alguns arinhos, mas sempre bonito para recordar a qualquer hora do dia. Mais uma para recordar, esta de Rolaclências, Baila Morena. Tema que nos dá-se para o dia de hoje, a última edição da semana, a Natividade Rock, Boa Nova Fonsal. Diz-nos a Natividade Rock, olá, muito boa tarde, amigo António Jorge, uma ótima sexta-feira. Já acordam bem com votos de um excelente fim de semana. Gostava, se possível, de ouvir a música de Rolaclências, Baila Morena. Música onde das para todos os ouvintes, também para toda a equipa da Popular FM. Para si, António, votos de um bom programa também. Um dia muito, muito feliz.

1995, data este clássico de Rolo Clássicas com Baila Moreira. Emanuel Teles, boa tarde com a Popular FM, continuação de uma ótima sexta, um bom fim de semana. E que fim de semana vem, não é? Diz-nos o Emanuel Teles, boas tardes, amigo António Jorge, mais uma semana com a melhor música romântica. Aquele abraço, bom trabalho. Bom fim de semana para si. Hoje também acrescenta na sua mensagem o Emanuel Teles. Hoje vamos passar um fim de semana no Porto Santo para jogar futebol de veteranos dos Savalhas. Já agora, boa tarde, Câmara de Lobos. Para recordar-se, mais uma grande música de há muito esta parte.

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0: Já com 5 minutos para depois das 14 horas, última hora de Explode o Coração, ainda com mais uma hora aproximadamente para continuar na sua agradável companhia com as músicas calmas, as músicas que você tanto gosta de ouvir e até mesmo, quem sabe, a recordar. Já que falamos em recordações, a próxima de Zezé Camargo Lossegueno, recuamos até o ano de 2005 para recordar para quem para ver. Tema que vamos aqui deixar para próximo ouvinte. Guarante Paz, boa tarde. Diz-nos Guarante Paz. Olá, muito boa tarde, amigo António Jorge. Bom fim de semana para si, também todos os seus, também para todos os ouvintes. Beijinhos, tudo de bom. Um bom fim de semana para si, Guarante Paz e os seus, se possível com Popular FM. A música lá está para recordar um dos clássicos de Zezé de Camargo Lossegueno.
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Dupla Elsa, Sandra Camargo, Luciano, com Paguei para Ver. Vamos ao encontro de Fátima Rodrigues. Fátima Rodrigues, que nos diz: olá, caro amigo António Jorge, tão bom, mas mesmo tão bom, estar na sua companhia, ouvindo estas músicas fantásticas, onde desde já dou-lhe os meus parabéns. Gostava muito de ouvir uma música de Ranini Rei, aos de agosto. Para si, com um grande beijinho, também aproveite o seu fim de semana da melhor forma. Das suas, faço as minhas palavras para si também, Fátima Rodrigues. E temos esta para recordar quanto à dupla Ranini Rei, para recordar este êxito de 2018, Pago para Ver. Uma ótima tarde, um bom trabalho, boas férias, por acaso. Bom fim de semana. Lado a lado com a minha popular FM, a melhor companhia.

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3: Mais música vem por aí, é tempo de avançar-nos com mais uma sugestão, esta que chega-nos de Santo António Funchal. Maria, boa tarde, bem-vinda, obrigado pela companhia e pela preferência. E diz-nos a Maria, para esta última edição da semana, lá, meu caro amigo António Jorge, desejo-lhe um bom programa. Gostava muito de ouvir-se uma música de Vani Fabiola, ao seu gosto, para si, com votos da continuação de um bom programa e também votos de um bom fim de semana. E já agora também diz-nos a Maria, parabéns pelo seu trabalho, parabéns pelo seu programa, o nosso programa, que é já tão familiares. Muito obrigado, Maria, pela preferência, e lá está para recordar esta de 2020.

O Amor está no ar, nos dias úteis de segunda a sexta, no horário das 12h30 às 15h, com reposição ao domingo, já sabe, das 17h às 19h. Vamos continuando com grandes músicas. Maria Celeste Vieira, boa tarde, continuação de uma ótima sexta-feira com a Popular FM, 9 de outubro de 2026. Para si, Maria Celeste, com um beijinho, uma ótima tarde. Temos esta de Elvio Santiago, para recordar o ano de 2019. Estamos a falar deste Não Penses Mal de Mim.

Vamos embora somente às 3 da tarde com o programa, até porque até lá temos ainda mais do que uma mão cheia de grandes músicas para continuar a ouvir nós e você nesta mesma tarde de sexta-feira, 9 de outubro de 2026. Simplesmente fantástica esta recordação de Elvio Santiago, Não Penses Mal de Mim. Está com o Popular FM, a rádio para a cidade de Câmara de Lobos, a frequência modulada, sendo uma FM também para todo o mundo, em www.rpopular.pt. Nadir, ora viva, boa tarde. Diz-nos a Nadir Nóbrega, olá, muito boa tarde, amigo António Jorge, com direção de uma ótima sexta-feira, um lindo programa. Explode coração, um belíssimo fim de semana. Divirta-se. Beijinhos e, uma vez mais, António Jorge, obrigado por tudo. Estamos esta para recordar, acabando aos clássicos de Tony Carreira, esta falta, bom, esta falta de ti.

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5: Mas já 28 minutos de grandes músicas, já na meia final do nosso programa Explode Coração. Lígia Rodrigues, boa tarde com a Popular, com a duração de uma ótima sexta. Um bom fim de semana, quer para si, Lígia, quer também para o Juan Rodrigues. Estamos a falar deste clássico, dueto, de Juan Gabriel e Isabel Pantoja, com este tema bem conhecido de todos nós. Assim foi.

Cosmo, das canções que optamos para recordar na popular FM, a sua melhor companhia. Tempo para continuarmos com mais música. Continuamos a recordar grandes músicas e que músicas. Lá está a próxima que surge nos anos 90, 1997, para recordar juntamente com a próxima ouvinte de iniciais L.A. Para este nosso ouvinte, boa tarde, uma ótima sexta, estão para o fim de semana, lado a lado com a popular FM. E diz-nos este nosso ouvinte de iniciais L.A. Olá, muito boa tarde, António Jorge, que esteja tudo bem. Um som maravilhoso, como sempre nos habituou. Você é espetacular, como você, mais nenhum. Muito obrigado. Força, força, António. Nós, deste lado, agradecemos. Resto de tarde feliz e já agora, boa sorte. Muito obrigado.

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4: Música portuguesa também a fazer parte da seleção musical da parte dos nossos ouvintes. A próxima de Circo, perto de mim, à sugestão da Sónia Abreu. A Sónia que nos diz: olá, muito boa tarde, amigo António Jorge. Condenação de uma boa sexta-feira sempre a ouvir o nosso programa. Hoje, se possível, António, gostava de ouvir uma música de Ciro perto de mim. Beijinhos para si, tudo bom? Muito obrigado pelo carinho e amizade. Também desejo-lhe um feliz fim de semana. A pedido então de Sónia Abreu, lá está, perto de mim.

3 minutos e nos esperar das 3 da tarde. Há duas sugestões ainda para por cá passar. Uma delas é esta de Henrique Iglesias, com a participação de Marco António Solias, El Perdedor. A sugestão que nos lança o Jaiminho Fernandes, o Jaiminho que nos diz: olá, muito boa tarde, amigo António Jorge, cá estou para ouvir o grandioso programa Explode Coração. Estive ausente, mas já estou de volta. Ainda bem, não é? Amigo, se possível, gostava de ouvir, acho eu que é um dueto, é assim, senhores. Portanto, Henrique Iglesias com Marco António Solis, uma música que, salvo erro, segundo as palavras do Jaiminho Fernandes, que nunca tocou no programa, portanto, Explode Coração. A música é essa, é El Perdedor. Bom programa e bom fim de semana, aquele abraço. Lá está para si, Jaiminho. Boa tarde.

2014, lá está este dueto de Henrique Iglesias com a participação de Marco António Solis, é o Perdedor. 9 minutos a nos separar das 3 da tarde, vamos à última sugestão para como é a última mensagem. Rita Gamos, estreito de Câmara de Lobos. Diz-nos a Rita Gamos, olá, muito boa tarde, amigo António Jorge, bom programa e bom fim de semana. Beijinhos. Bom, aproveito para vos desejar um bom fim de semana. Temos encontro marcado já na próxima segunda-feira, neste mesmo horário, das 12h30 às 15h. Um forte abraço deste vosso amigo, António Jorge. 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
6: 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Paulo Gonzo, para ouvir agora?
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0: Matias Damásio. É para ouvir a seguir? É esta do Rui Veloso que tocou agora?
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0: É romântico, não é?
1: Quase cai.
0: É para dançar agarradinho. Vai ouvir daqui a pouco Matias Damásio na sua rádio. Vamos continuar a viajar por Portugal. 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
7: Miguel Bicho.

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3: Boa tarde.

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3: Boa tarde.

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semana a terminar e nada melhor para o fazer do que ao som de boa música com o seu Está Na Hora. Eu sou a Cátia Correia, faço-lhe companhia até às 19. Deixe-se ficar ligado.

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convites verdadeiramente irrecusáveis. Henrique Iglesias a marcar o ritmo do nosso entardecer ao som de Bailamos e a bailar que seguimos já para a próxima música que fica a cargo de Luísa Sonza com Penhasco. Mas não sem antes lhe relembrar que pode acompanhar-nos também online em rpopular.pt.

0: Fim de semana à espreita, vamos lá ver qual o estado do tempo que nos reserva este sábado. Segundo o Instituto Português do Mar e da Atmosfera, para amanhã podemos contar com o céu pouco nublado, uma pequena descida de temperatura com o vento a superar de nordeste. Uma máxima esperada de 25 graus, quanto à mínima a rondar os 20 graus.
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A boa música vai consigo também de fim de semana, não para. O seu Está Na Hora faz uma pausa, regressa segunda-feira entre as 17 e as 19 horas, mas a boa música é essa, nunca o deixa sozinho. Reouça as músicas mais ouvidas da semana com Top FM, na voz da nossa André Alves, ainda para ouvir com Quentão na voz da Delfina, também Explode Coração, reposição com o nosso António Jorge.

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1: Sem boa música não se faz o seu. Está na hora, também não podemos fazer omeletes sem ovos. Hoje, dia 9 de outubro, assinalamos o Dia Mundial do Ovo. Uma data que tem por objetivo divulgar os benefícios dos ovos para a saúde e aumentar o consumo deste tipo de alimentos. Os ovos são ricos em proteínas, vitaminas e minerais, enquanto são pobres em teor calórico. Além de ser uma fonte importante de colina e de nutrientes, o ovo é barato, tornando-se um alimento versátil na cozinha, completando qualquer refeição do dia. Os atletas, por exemplo, comem ovos crus para o treino, mas os ovos são mais consumidos estrelados, mexidos ou cozidos. Quais os seus preferidos?

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à espreita, vamos lá ver qual o estado do tempo que nos reserva este sábado. Segundo o Instituto Português do Mar e da Atmosfera, para amanhã podemos contar com o céu pouco nublado, uma pequena descida de temperatura com o vento a superar de nordeste. Uma máxima esperada de 25 graus, quanto à mínima a rondar os 20 graus.

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0: fotos de um feliz fim de semana que chega ao final desta emissão de 9 de outubro de 2026. Obrigada por me ter feito companhia nesta sexta-feira. Segunda-feira, conto consigo, na hora do costume, já sabe, no seu lugar habitual. 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Até lá, seja feliz.
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6: Boa noite.

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5: O Presidente do Governo garante que até novembro a região terá 410 novas camas de internamento em lar, estando o processo a ser ultimado. Miguel Albuquerque falava à margem da inauguração da Casa Lar dos Afetos, um investimento superior a 2,4 milhões de euros no âmbito do Plano de Recuperação e Resiliência desenvolvido pela Casa do Povo de Santo António, no Funchal, que tem capacidade para 20 residentes idosos e mais 10 lugares na falência de centro de dia. O chefe do Executivo referiu que a primeira prioridade do seu Governo e a habitação acessível às famílias madeirenses, mas que a segunda prioridade é dar resposta às necessidades de internamento dos idosos em instituições apropriadas, em condições dignas e de qualidade. De acordo com o Governo Regional, existem entre 1.200 a 1.250 pessoas em lista de espera por uma vaga em estruturas residenciais para pessoas idosas na região autónoma da Madeira. O Comando Regional da Polícia de Segurança Pública registou 67 acidentes rodoviários na Madeira entre os dias 2 e 8 deste mês, dos quais resultaram 24 feridos ligeiros e um ferido grave. Segundo o balanço semanal, o Funchal voltou a ser o concelho com o maior número de ocorrências, contabilizando 27 acidentes. No âmbito da fiscalização rodoviária, a polícia realizou várias operações que culminaram na detenção de 6 pessoas por crimes relacionados com a condução. De acordo com a autoridade policial, foram realizadas 3 detenções por condução em estado de embriaguez, 2 por condução sem habilitação legal e 1 por condução em estado de embriaguez e sem habilitação legal.
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6: Boa noite.

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1: Olá, muito boa noite a todos os amigos do programa Saindo da Depressão. Cá estamos, nosso programa de todos os dias às 22 horas. E hoje, sexta-feira, não é diferente. Nós estamos, minha amiga, meu amigo, no mês de outubro, mês da batalha espiritual. Mês este que no dia 31 nós temos o dia das bruxas, que não é nada cultural, não é nada folclórico. É realmente 100% espiritual. Não se ilude e não se engane pensando que os espíritos são bonzinhos e que eles fazem festa. Nada disso. A Bíblia diz que o mal tem um objetivo, que é matar, roubar e destruir o ser humano. Claramente o Senhor Jesus nos deixa essa indicação no Evangelho de João, no capítulo 10. Você pode ler e o Espírito de Deus vai te orientar. O mal, ele existe, minha amiga, meu amigo, enquanto você não se desperta para combatê-lo. Porque quando você usa o nome de Jesus, o mal ele sai. Você que ouve a programação e você é vítima de invejas e pragas e maldições, você está a sofrer imenso. Jesus quer te libertar. Ele quer te livrar desse mal. Nós vamos acompanhar o testemunho de Sotelmo, que começou com problemas desde a sua juventude. Muito medo, ele tinha um pânico de estar sozinho, dores de cabeça constantes. Os medicamentos e os tratamentos não valiam de nada, os médicos não sabiam o que ele tinha e a vida dele foi de mal a pior. Só que hoje o seu Telmo está transformado. Vamos ouvir.
2: Nós tivemos que recomeçar do zero. Eu pude constatar a dificuldade que os meus pais tiveram, querem arranjar emprego, quer com a sociedade em si, e eu presenciei tudo aquilo. E logo aí comecei a ter muitos problemas e a ter receios, inclusive, de perder os meus pais. Eu lembro-me de acordar durante a noite com pesadelos, com medo que os meus pais morressem, não é? Porque eu tornei-me muito dependente deles, nós tivemos que nos unir muito e não passava sem eles. E isso fez com que eu fosse crescendo sempre nessa dependência, de estar sempre com alguém. Não podemos estar sozinho. Eu procurava sempre estar perto de alguém. Quando estava perto de alguém era muito divertido, praticava desporto, tudo isso, mas depois quando chegava a casa, quando estava sozinho, era muito difícil. E, inclusive, quando estudava, quando fazia trabalhos de casa, sobretudo quando estudava, que é uma altura em que estamos mesmo isolados, e eu de tal forma me sentia oprimido que eu sentia grandes dores de cabeça. Já mais para a adolescência, queixando-me dessas dores de cabeça, os meus pais foram comigo, consultaram vários médicos, até que fomos a uma consulta de neurologia e fizeram um eletroencefalograma para tentar descobrir a razão dessas dores de cabeça, porque eram tão intensas e eu queixava-me e não conseguia estudar como devia ser. E o eletroencefalograma não deu resultado nenhum que indicasse algum problema, algum tipo de problema. O que é certo é que eu continuava com essas dores. Também comecei num relacionamento, né? E a coisa estava aparentemente orientada para nós podermos fazer vida, eu a tirar o curso, a acabar o curso, um curso numa área que seria uma área boa para o futuro, né? Na área das tecnologias, da informática, e então cheguei, terminei o curso nessa situação, ou seja, existindo esse fosso, esse vazio dentro de mim, e eu tentando preencher isso com a presença de colegas, de companheiros, de amigos, de namorada, algo assim do género, mas chegando à noite, quando estava sozinho, eu dava voltas na cama, eu não conseguia dormir direito, eu chorava de noite, mesmo já jovem e tal, mas a coisa foi mesmo ao fundo, quando tendo terminado o curso, assim do nada, esse relacionamento se terminou. Passava os dias em casa sem fazer, chorava, os meus pais procuravam me dar um máximo de apoio, mas havia aquele vazio, aquele espaço estava ali e cada vez era maior por preencher e eu sentia muito mal com isso, tanto que eu quis abandonar tudo. Eu não procurei emprego, sem gosto de viver, sem vontade de fazer nada. Tinha-me acabado de formar, tinha um irmão na França já há muitos anos, e então eu decidi largar isto tudo. Queria sair de Portugal, não queria mais, queria deixar para trás Portugal, porque só me trazia todo este crescendo de sofrimento. E eu fui-me embora para a França ter com o meu irmão, sem data para voltar. Naturalmente que os meus pais ficaram cá a sofrer, pois já tinham um filho longe e agora estavam com outro filho, ainda por cima numa situação de depressão tão acentuada. Fica lá cerca de um mês e foi o meu irmão que, falando comigo, convenceu-me a voltar para uma entrevista de emprego. Fui à entrevista, não resultou, disseram que eu tinha qualificações a mais, mas não sei o quê, e isso tudo não dava porque eu tinha um curso superior e eles queriam era outro tipo de funcionário para aquela posição. E então não me deu em nada e eu, lá está, continuei no mesmo fosso. Quando estava no quarto, deitado todos os dias, havia um programa na televisão da Igreja Universal. E eu não conhecia a Igreja, não sabia que existia cá em Portimão. Comecei a ver, mas não tinha coragem de dar o passo. Às vezes é algo inexplicável, mas quando nós estamos assim no fundo do poço, qualquer atitude, qualquer ação parece de um esforço tremendo. Uhum. Dar um passo em qualquer sentido parece uma coisa muito complicada, muito difícil. E eu senti aquele clique, mas não conseguia dar aquele passo. Quando a minha mãe entrou no quarto e viu que eu estava a ver o programa e disse-me: Telmo, queres? Eu vou contigo, vamos lá nesta igreja. E eu: vamos, mãe. Eu comecei a encher-me. Aquilo vazio realmente, eu comecei a sentir cheio. Eu comecei a sair das reuniões já com a cabeça erguida, a não sentir aquele vazio. Eu posso dizer que em cerca de um mês, a partir do momento que entrei na igreja, em cerca de um mês, eu estava liberto de toda essa depressão. Eu era uma pessoa transformada. Eu já tinha o tal brilho nos olhos. Tudo aquilo que eu aprendi, porque é óbvio, num mês a minha vida mudou, mas não estagnou aí. A aprendizagem com Deus é contínua. A nossa vida vai andando e tudo vai acontecendo. O meu grande problema toda a vida foi esse estado depressivo. Eu entrei, Deus tirou-me desse estado, mas Deus arranjou-me um emprego que ainda hoje se mantém. Eu gosto muito daquilo que faço, é o amor que eu tenho pela profissão. Eu hoje passo 12, 13 horas no meu trabalho e faço-o com prazer. Tenho os filhos maravilhosos, encantadores, tenho uma mulher que é muito atenciosa, que eu gosto muito, que é espetacular. Vivo num local que considero ser dos melhores locais aqui em Portimão, como se pode constatar, quer dizer, tenho tudo aqui à mão. Eu posso dizer hoje, aquilo que naquele dia em que eu entrei pela primeira vez me aconteceu ao ser transformado, ao iniciar a minha transformação, ajudou-me a ser melhor filho. Fui um melhor pai para os meus filhos. Tiveram uma educação excelente, crianças educadas, simpáticas. Fui melhor marido, fui melhor vizinho, fui melhor professor, fui melhor profissional em todas as áreas, fui melhor homem. Eu acho que aquilo que eu sou, eu devo à aprendizagem que tive, primeiramente, ao entrar na igreja. Porque aí é que eu vi qual era a verdade, aprendi com aquela verdade, apliquei aquela verdade na minha vida e vi os resultados. E aquilo que eu sou hoje, eu reconheço que o devo a essa aprendizagem.
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1: Olha, minha amiga, meu amigo ouvinte, que testemunho maravilhoso do seu Telmo, não é? E olha, saiba que também você pode mudar de vida. Saiba que também você pode ter a libertação que o seu Telmo teve. Não é porque ele tem religião ou não tem religião, não é nada disso. É você se voltar para Deus. E você não precisa ter religião para se voltar para Deus. Por exemplo, você pode fazer isso agora, através do SOS espiritual. Você pode ligar na linha central SOS e pedir ajuda, pedir orientação, pedir uma palavra. Por exemplo, a Karina Costa, ela ligou e pediu oração pela vida espiritual, pela libertação, porque ela não consegue dormir, já tem 3 noites. Ela tem muita mágoa, muita raiva, tem psicose, ouve vozes. Então ela pede oração. A dona Ana Maria Moreira pede oração pela vida financeira e pela vida sentimental. A senhora Ana pede oração pela família que vai viajar, o seu Mário e a Francisca, a Delfina, e para a gente poder orar por eles. E a dona Eduarda pede oração porque ela tem muitos problemas financeiros, muitas dívidas para pagar e ela não sabe o que fazer. Você pode ligar também agora, pedir ajuda, pedir oração, nós vamos te ajudar.
4: Olá a todos, eu sou o pastor Vitor. Aqui a minha esposa Priscila. Priscila, em Portugal, esse ano 2026, o número de divórcios aumentaram 40%. Ou seja, de cada 10 casais em Portugal, em 6 casos acontece a separação, acontece o divórcio. E esse número é alarmante. Esse número traz dor, traz consequências drásticas para a vida do casal, para as famílias. E em muito desses problemas que acontece o divórcio, é a falta de comunicação.
5: É verdade. Se a pessoa for analisar e ver, os anos têm passado, e em vez de o relacionamento estar cada vez mais unidos, em comunhão, tendo diálogo, já não tem tido isso, né? Muito, se forem perguntar, muitas das vezes as pessoas, quando foi que separaram um tempo para si, né? Porque é o trabalho, é os filhos, sempre vai ter uma desculpa. Por isso que hoje estamos tendo essa oportunidade deles investir no relacionamento deles, para que cada ano que passa, cada vez mais fique melhor.
4: Invista em si, invista no seu relacionamento. Você que me acompanha agora está a ponto de acontecer um divórcio. Senhor, senhora, não faça isso. Não vai te ajudar. Separe esse dia, esse momento, a caminhada do amor, aqui na Ilha da Madeira, no Funchal, acontecerá sábado, dia 24 de outubro, a partir das 9 da manhã, ali no Parque Santa Catarina. Momento destinado à conversa, ao bom diálogo, a uma boa conversação de duas pessoas que precisam se resolver, e é claro, com a direção de Deus. Deus é família e eu tenho a plena convicção que essa caminhada do amor vai fazer um antes e um depois na sua vida.
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6: Eu casei muito jovem. Posso dizer que não casei por amor, porque eu, como era muito jovem, eu procurei uma liberdade. Eu fui em busca de... Tinha aquela ideia que não queria que ninguém mandasse em mim. Tive sempre vários problemas durante o casamento. Ele foi uma pessoa que era muito ciumenta, uma pessoa muito obsessiva. Surgia, tinha problemas de álcool. Durante 18 anos foi um casamento sofrido. Com muitas violências de verbais, muitas acusações. Originou uma tristeza muito grande, embora para fora eu sorria, eu falava para as pessoas, só que dentro de mim eu tinha um vazio muito grande. Portanto, eu sentia uma necessidade, eu sentia que precisava de preencher com algo e não sabia o quê. Entretanto, veio uma filha, então eu queria manter, digamos, um casamento que não prejudicasse a minha filha, o que não consegui, porque ela assistiu a várias discussões, a várias cenas do pai alcoolizado. Então, por muito que eu quisesse protegê-la, não conseguia, e isso acabava por me frustrar. Comecei a não ter vontade para nada, eu sentia-me cansada, e até que eu fui ao médico, ele diagnosticou-me depressão. Ele pôs-me 3 dias a dormir com medicação, portanto, acordava-me só para me dar a medicação e para comer. Fazia tudo o que o médico mandava, mas claro, a situação que se passava em casa, não é? Com desconfianças, com discutimentos, com o alcoolismo, portanto nada disso ajudava. Até que eu cheguei mesmo a um vazio, era uma dor na alma que não dava para explicar, e aquilo consumia-me. Nunca tentei suicídio, mas várias vezes pensei que não estava aqui a fazer nada. O que me segurava era a minha filha, até que eu um dia pus um basta no casamento. O divórcio não foi fácil, foi extremamente difícil, foi um divórcio muito complicado. Há aquela ideia, agora divorciei-me, estou bem, mas não estava, porque o vazio continuava, eu não estava bem. Se estivesse em casa, eu não me sentia bem sozinha. Eu tinha aquela necessidade de estar rodeada de pessoas, de estar ali. Quando acabava o convívio, não é? Eu voltava para casa e o vazio, aquela dor, aquela tristeza, continuava ali dentro de mim. É uma dor que não se consegue explicar. Só quem mesmo sente. Ali parece um buraco dentro do peito. Às vezes parecia que tinha ali um buraco. Eu conheci a Igreja Universal através de uma colega minha, uma que trabalhava comigo, e tínhamos já convidado várias vezes. Só que eu dizia sempre que qualquer dia eu vou. Até que eu cheguei a um ponto, um dia, que eu fui ter com ela mesmo para acompanhá-la, porque eu já não aguentava mais. Cheguei à igreja numa sexta-feira. Posso dizer que eu passei a reunião toda praticamente a chorar. Foi como se aquela reunião fosse para mim. A primeira coisa que eu senti foi... Conforme eu chorava, foi como se eu estivesse a ficar aliviada do peso de tudo que estava dentro de mim. Houve a libertação completa, eu deixei de sentir aquele vazio dentro de mim, eu deixei de sentir necessidade de estar com pessoas, eu já estava em casa, eu estava bem. Se estivesse com pessoas estava bem, mas se estivesse sozinha também, já não tinha aquela necessidade, como um vício que tinha que estar com alguém, não. Portanto, nós nas reuniões íamos ouvindo falar que era importante nós termos o Espírito Santo, porque só o Espírito Santo dava a força e para nos firmar. Então eu comecei a buscar mais, mas foi aos poucos, eu fui-me entregando e Deus foi fazendo a obra em mim. Ter o Espírito Santo não dá para explicar, não é algo que se explica. É uma paz, é uma alegria, é ter o mundo a desabar à nossa volta e estarmos em paz. Ver os problemas, porque temos problemas e os problemas vêm, só que temos uma certeza que não estamos sozinhos. Hoje estou bem, graças a Deus, estou, trabalho em casa, por minha conta. Hoje não tomo medicação para nada, nada de depressão, não tenho depressão, tenho saúde, durmo bem, tenho paz. Hoje tenho, é uma alegria enorme. Hoje sim, hoje tenho vida.
1: Nesse domingo agora, nós teremos a Santa Ceia. Eu queria convidar você para estar conosco às 9 horas da manhã aqui no Cenáculo do Funchal. Prepare a sua garrafa com água. Tenho certeza que Deus, Ele vai abençoar você. Domingo agora, 9 da manhã, Santa Ceia, e você será abençoado. Nós vamos, nesse domingo, pedir a Deus que poupe a nossa família. Nós finalizamos o nosso programa de hoje, voltaremos amanhã pelas 22 horas com o programa Saindo da Depressão. Continue na programação com o pastor Ralph e a UNP. Deus abençoe a todos, fique bem e até lá.
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1: Olá, boa noite! Que Deus abençoe sua vida e fortaleça sua fé. Renove as suas forças e te abençoe quando a senhora usar a sua fé. Eu sou o pastor Ralph e começa agora o programa Momento do Recluso. Eu e o pastor Vander, no término desse programa, estaremos unindo a nossa fé para clamar, para que esse Deus poderoso ouça o nosso clamor e arranque de si aquilo que possa estar atrapalhando a sua vida. Olá, pastor Vander, boa noite.
2: Boa noite, pastor Ralph, boa noite, amigos ouvintes. Certamente, vamos unir a fé, vamos clamar, e o que está prendendo, travando, bloqueando, vai soltar, porque nós vamos invocar o Deus Criador de tudo. E, pastor Ralph, certamente este programa vai ajudar esta pessoa. É só ela estar com a gente até o final, que Deus vai fazer algo muito grande na vida dela. Isso nós temos a certeza, pastor Ralph.
1: A senhora, o senhor não está sozinho, não está. Todos podem ter te abandonado, mas nós estamos aqui para falar que a senhora, o senhor é importante. Para lhe dizer que tudo aquilo que a senhora, o senhor está sendo acusado, se a senhora, o senhor usar a sua fé, é para que a sua vida seja um grande testemunho, para ajudar outras pessoas. Nós vamos agora uma canção que diz sobre o que estamos falando. Depende de você. Depende de você para ser um grande testemunho. Depende de você para ser uma pessoa rotulada, problemática. Depende de si, meu amigo, minha amiga. Ouça essa canção e eu já volto.

0: Depende da senhora, depende do senhor para reverter esse quadro. Muitas vezes seu casamento está fracassado, a sua vida. A senhora é aquela pessoa que sempre começa as coisas, mas não vai até o fim. O senhor é um homem que dá a palavra, faz muitas promessas, mas não consegue cumprir. Isso não é normal. No término desse programa, eu e o pastor Wander vamos clamar, vamos determinar que esse espírito seja arrancado da sua vida e a senhora, o senhor, venha terminar tudo aquilo que você começar para a honra e glória de Deus. Falando de honra e glória desse Deus poderoso, nós temos um trabalho muito especial na Igreja Universal, que é o Unisocial. Ouça essa matéria, mas preste muita atenção nos detalhes e eu já volto.
1: De norte a sul do país, a Unisocial realizou a ação Mãos que Acolhem, com apenas um único objetivo: levar o alimento físico, mas principalmente o alimento espiritual a quem deste mais necessita. Da região de Aveiro, Águeda, Albergaria e Anadia, uma ação que contou com o trabalho de inúmeros voluntários, onde a entrega de sacolas de alimentos marcou a ação. Já mais abaixo, no distrito de Coimbra, a Unisocial encarregou-se das regiões de Cantanhede e Figueira da Foz, onde o apoio alimentar e uma palavra de esperança foram as doações atribuídas aos beneficiados por esta ação. Desde sacolas com alimentos a momentos de oração e também conselhos na área da saúde, esta ação cumpriu com o seu mote: foi uma mão que acolheu este povo. Mas esta ação não ficou por aqui. De portas viradas para Coimbra, fica Castelo Branco, onde a Unisocial não mediu a meios para ajudar quem precisa e entregou sacolas com alimentos, mais precisamente na cidade da Covilhã.
2: Acho muito importante esta ação social, porque hoje em dia cada vez há mais carências e as pessoas não têm, ganham um pouco e as pensões são muito baixas, e acho muito importante esta ajuda para esta comunidade.
1: Já na outra extremidade de Portugal, no Algarve, foi na cidade de Faro que se formatou de igual modo o propósito da Unisocial: fazer o bem sem olhar a quem, sem olhar a meios, a distâncias, e sim à causa, à humanidade e à consciência social. Momentos de união, de força, de agradecimento e de fé, onde a missão deste projeto foi delineada, sendo muito mais do que apenas uma ajuda, mas sim um reforço da importância de saber ajudar quem precisa.
3: Vem aqui hoje receber esta ajuda.
4: Sim, estava a chegar ali, a menina perguntou-se, estou bem então.
3: Vai ser útil para si, sim. Vai ajudar?
4: Sim.
3: Seja a vossa família, muita gente?
4: Somos em 3 pessoas, mas ajuda também. E tipo, a gente gosta de compartilhar com outro vizinho, a coisa também, né? Também é bom.
3: Estamos aqui com o Sr. Paulo. Sr. Paulo, veio aqui hoje receber esta ajuda do Unisocial. Vai ser útil para si? Vai ajudar?
5: Claro, claro, é sempre uma ajuda, não é? E depois também na minha condição, também não é nada favorável, pronto, é complicado, mas pronto, é sempre uma ajuda.
1: Uma verdadeira missão humanitária e espiritual, onde a fé em Deus e a esperança foram as palavras que melhor descreveram estas ações em todo o país. Mãos que acolhem e acolheram, uma vez mais, centenas de pessoas. Faça parte também deste trabalho. Saiba mais informações através do 218-368-008.
0: A senhora, o senhor pode ligar para saber como chegar até uma igreja universal mais perto de si. Você já sabe onde tem uma igreja universal mais perto de si. Lá é um ponto de recolha. Nós entregamos, né? Nós recebemos, melhor dizendo, esses alimentos de norte a sul, nas ilhas. O lugar que a senhora, o senhor está me ouvindo, leva lá um arroz, um feijão, leva lá uma peça de roupa, está chegando agora o frio, um cobertor, algo que esteja em boa condição para uma pessoa reutilizar. E pode ter certeza, meu amigo, minha amiga, a senhora, o senhor não pode ir lá, muitas vezes à noite, conosco. Se puder, é bem-vinda, bem-vindo, mas se não puder, doa. Pode ter certeza que o cobertor que a senhora está parado aí, que o senhor já não usa mais, vai aquecer uma pessoa. Para mais informações é o 21-836-8008. É o 21-836-8008. Nós vamos agora ao testemunho do Evanes e eu já volto.
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7: Meu nome é Evanes, eu tinha uma vida destruída. Eu vim da criminalidade. 20 penitenciárias eu passei. E isso foi indo de mal a pior. Que com 13 anos de idade eu já estava entrando no colégio armado. E quando foi aos 18 anos, eu, por causa do colorido desse mundo, migrei ao tráfico de drogas. E foi aonde que eu fui preso pela primeira vez. Eu acabei fazendo parte de uma organização criminosa. Comecei a fazer coisas mais perigosas, delitos mais graves, e aonde fui preso novamente. Fui levado para o presídio de segurança máxima. Só que aconteceu algo interessante entre a minha chegada nesse presídio, que os policiais eles acharam que eu ia ser resgatado. E, na verdade, não havia resgate nenhum. E eles disseram ali que o primeiro a ser executado seria eu. E aí, para mim, foi o fundo do poço. Naquele momento de angústia, eu me lembrei de Deus. E dentro da viatura mesmo, eu fechei os meus olhos e falei: meu Deus, se o Senhor existe mesmo, me dá uma oportunidade, que aí, sendo assim, eu vou mudar de vida. E no isolamento, foram muitos conflitos interior. Via pensamentos de suicídio. E foi aonde que eu escrevi uma carta para minha mãe, pedindo para ela me enviar uma Bíblia. Aí foi onde que eu comecei a ler a Bíblia. Eu comecei a mergulhar nas Escrituras. E ali eu comecei a entender que havia jeito para mim. E foi quando eu participei também do jejum de Daniel. O meu semblante já estava ficando diferente, porque eu estava mergulhando na palavra de Deus, até o ponto de chegar o grande dia. Foi uma coisa extraordinária dentro de mim. Porque imagina só, uma pessoa isolada, uma pessoa trancada, desprezada, sentindo uma alegria muito grande, sentindo uma paz muito grande. Dentro daquela cela, entre quatro paredes, eu recebi o batismo do Espírito Santo. E como que eu sei que eu recebi o batismo do Espírito Santo? A certeza que eu ia vencer aquela situação. Mesmo condenado 16 anos, o Espírito Santo me selou. O Espírito Santo ele entrou dentro de mim e transformou a minha vida. E foi ali que Deus me colocou para pregar a palavra de Deus. E aí eu pude perceber que todas as tentativas de suicídio daquelas pessoas eram frustradas. Elas até tentavam, mas não conseguiam mais. Teve alguns que a gente até conseguiu batizar lá nas águas, formamos discípulos. Esses foram os frutos que eu tive a certeza de que eu recebi o Espírito Santo. E o que aconteceu? O funcionário ele foi na porta da minha cela e eu estava condenado. Ele foi na porta da minha cela, ele olhou para mim e falou: arruma as suas coisas que você vai embora. Aí eu pensei: como que eu vou embora se eu estou condenado? Ele falou: a gente não sabe o que aconteceu. E aonde foi que eu atravessei os portões do presídio? Estou aqui fora já há 6 anos, liberto, sem recaída, porque, como eu falo, a minha vida estava firmada na Escritura. Mas, paulatinamente, Deus foi mudando a minha vida. Foi mudando a minha vida espiritual, me fortalecendo aqui fora. Foi abençoando a minha vida sentimental, que hoje eu tenho uma esposa maravilhosa, que é uma mulher de Deus também. Restaurou a minha família, que hoje não somente eu, como minha mãe e minhas duas irmãs somos da fé. Deus me curou da depressão. A minha vida financeira também está indo de bem a melhor a cada dia. E esse é um fruto do Espírito Santo. Olha, e eu sou muito grato ao Espírito Santo. Porque se não fosse o Espírito Santo, talvez hoje eu não estaria aqui dando esse testemunho. Talvez já teria descido à sepultura. Talvez estaria numa cadeira de roda ou num leito. Ou até mesmo ter me suicidado dentro do presídio. Mas com o Espírito Santo, hoje eu sou feliz. Com o Espírito Santo, hoje eu tenho alegria. Com o Espírito Santo, hoje não me falta nada. E a melhor coisa de tudo isso que aconteceu comigo é ter a certeza da minha salvação.
0: Pastor Wander, cada testemunho é um relato que iguala a história de um guerreiro, de uma guerreira que está a nos ouvir. Meu amigo, minha amiga, Assim como o Evanes hoje está aqui contando a sua história, nós cremos, eu e o pastor Wander, temos a certeza que a senhora, o senhor também vai dar o seu testemunho. Basta crer, né, pastor Wander, e obedecer à palavra de Deus.
8: É, a crença na palavra de Deus faz ela acontecer. A promessa de Deus está aí. Ele diz que não é homem para mentir, nem filho do homem para se arrepender. Até hoje, vem acontecendo milagres, transformações de vida, como ouvimos aí, maravilhosa essa história. Né? Como Deus muda uma pessoa da morte para a vida, né? De uma vida de trevas, de uma vida de dor, de uma vida, na verdade, até sem vida, né? Falsa, uma vida falsa, para uma vida verdadeira. E Deus pode fazer isso com o senhor, com a senhora. Basta você crer, acreditar, obedecer. É fácil, né? Nada é fácil. Né? Mas também, quando se quer, se diz que... 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